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1: 21 horas e 2 minutos.
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Estamos de volta aqui no nosso Blackout, na segunda parte aqui da sua noite nostálgica. Muito boa noite, né? 17 graus a temperatura aqui na nossa Praça Padre Basso, né? Vai ser um final de semana aí com chuva, né? Ou previsão de hoje, né? Se cumpriu, e amanhã também marcando chuva aí o dia todo, sábado inteiro. Domingo aí dá o ar da graça e dá uma aberturazinha e vai parar de chover. Então domingo, segunda e terça já volta o sol novamente, mas as temperaturas baixam, né? 7, 5 aí graus de mínima. Na segunda hora, quem vai cantar pra gente é ela, né? Bonnie Tyler, a inesquecível, juntamente com Fábio Júnior, Sem Limites Pra Sonhar.

21 horas, 13 minutinhos. Salete FM, muito obrigado pela companhia de todos vocês. Vou deixar um abraço lá pro meu amigo Itacir, que sempre nos acompanha. Ontem não consegui atender ele, né? Ele deu uma ligadinha no finalzinho do programa. Mas Itacir, vai aquele boa noite todo especial pra você. Aquele abraço, você que tá sempre nos acompanhando. Daqui um pouquinho, vamos rodar uma música bem bonita tua aí no programa Blackout. Mas antes, quem canta pra gente é Skank. Daí, logo em seguida, nosso amigo Itacir Pinto cantando no Blackout.

0: minutos, horário da coincidência, né? 17 horas, 17 graus a temperatura aqui na nossa Praça Padre Bácio. Quero deixar aquele abração todo especial lá pro meu amigo Marcos Paulo. Marcão, acabei de ver um story dele, né? Tá sempre nos acompanhando, sempre que pode, tá ouvindo aí, Marcão.
1: Aquele abraço!
0: Sempre com o radinho sintonizado aqui na 100.3 e gosta, né? O guri dos flashbacks, nosso DJ aqui de Marcelina, né? Sempre que pode, tá ouvindo a nossa programação de manhã, de tarde, de noite, e vai aquele abração todo especial pra ele. Vamos trazendo agora a Hulk 7, ela, voz feminina cantando aqui pra gente, depois tem The Beach Boys.

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1: Vamos seguindo com o nosso blackout, 21h29, meu amigão Cristiano, né?
2: Aquele abraço!
1: Ouvinte de carteirinha aqui do nosso blackout de todas as noites. Tá aí ajudando a gente a preparar a playlist da noite também, pedindo aí o grande Raul. O dia em que a Terra parou, claro, já deixei pronto aqui pra ele, então vamos estar tocando nessa noite de sexta-feira e desejando pra você aí um bom final e começo de semana. Cristiano, vai pra ti então, Raul Seixas.

Foi assim, num dia em que todas as pessoas do planeta inteiro resolveram que ninguém ia sair de casa, como que se fosse combinado em todo o planeta. Naquele dia ninguém saiu de casa.

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1: 22:32.
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Obrigado.

0: Valeu! Pode voltar já.
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3: 22 horas e 46 minutos.
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5: Você está acompanhando a Rádio Salete. Estamos aí com o nosso programa Sertanejo. Aquele abraço, a música não para, tá chegando mais música pra você.
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7: Essa você canta pra mim agora.
6: Ah, foi eu começo então?
7: Você começa.
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2: 23:24.
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5: Você do Rio Grande do Sul, você de Santa Catarina, que nos acompanha pelo rádio tradicional, você deste mundão afora que se liga conosco pela internet, aquele abraço. Tá chegando mais um bloco musical, tudo de bom!

0: Zero hora e um minuto.
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1: 1:03.
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2: 1:18.
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2: 2:45.
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1: 3:28.
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2: 3:42.
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Delícia. Essa moda aqui é legal demais, hein?

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1: 3:56.
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1: 4:09.
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1: 4:24.
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0: Chibi, querida. Olha o buraquinho com creme chantilly que eu trouxe pra você.
1: Não, não, senhorado. Obrigada, não deu. Não deu. Não deu.
2: Prova um pouquinho,
1: Muito obrigada, Obrigada.
0: Gostou?
1: É verdade, mano. Que delícia.

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2: 4:38.
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2: 4:53.
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1: 5:09.
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1: 5:23.
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2: 5:37.
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1: 6 horas em ponto.
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Após o silêncio da noite, o sol começa a despontar no horizonte, prenunciando um novo dia. Neste momento de paz, elevamos a Deus a nossa prece, pedindo-lhe que abençoe mais esse dia, que ora se inicia. Está no ar, a bênção matinal.

Lucia, pedimos a proteção de Deus rezando. Vinde, Espírito Santo, enchei os corações dos vossos fiéis e acendei neles o fogo do vosso amor. Enviai o vosso Espírito e tudo será criado e renovareis a face da terra. Oremos. Ó Deus, que instruístes os corações dos vossos fiéis com a luz do Espírito Santo, fazei que apreciemos retamente todas as coisas segundo o mesmo Espírito e gozemos sempre da sua consolação. Por Cristo, Senhor nosso. Amém. Hoje, sábado, pedimos a intercessão de Maria Santíssima para cada um de nós e por nossas famílias. Rezemos em honra a Nossa Senhora do Carmo. Ó Santíssima e Imaculada Virgem Maria, ornamento e glória da Ordem do Carmo, vós que velais tão particularmente sobre os que vestem vosso sagrado escapulário, velai também sobre nós,

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1: 6:11.
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0: Olha a hora, minha gente. Vamos agora conferir o nosso horário oficial brasileiro. O relógio por aqui está marcando 6 horas 13 minutos. Alô, Rio Grande do Sul. Alô, Santa Catarina. Um bom dia, meu Rio Grande. Um bom dia, minha Santa Catarina. Gaúchos e catarinenses ligados aqui na área de abrangência, no canal 100.3. Bom dia.
1: Um bom dia, bem gaúcho. 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
0: 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E para você em qualquer parte deste mundo afora, sintonizado então nas nossas redes sociais ou então no nosso aplicativo, receba também o nosso bom dia. Manhã de sabadão, estamos no dia 11 de julho do ano de 2026 e estamos agora chegando por aqui na Salete FM, depois da programação da madrugada. Agora vamos fazer parte do seu despertar. Estamos aqui para o clarear do dia, a chegada da manhã deste sabadão e para isso vamos abrindo, vamos começando o programa do Bom Dia da Salete FM. Está no ar a Hora do Chimarrão.
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0: FM de Marcelino Ramos, vamos abrindo a Hora do Chimarrão deste sabadão. Vai ser para levar até você muita alegria. Por isso, eu já quero começar dizendo muito bom dia e muito prazer. Eu sou seu amigo de todas as manhãs, Sandro Schiller.
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0: Na trajetória do programa de hoje, bate-papo, alegria, descontração, notícias, boletins e informações, mas principalmente para que a nossa manhã de sábado inicie com muita alegria, vai ter aqui muita música, a música fandangueira, a nossa música nativa do Rio Grande do Sul.
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0: Claro que sim, essa é a Hora do Chimarrão que está começando. Bom dia para você que despertou cedinho, o dia ainda escuro lá fora, né? Vamos acompanhar juntos então o clarear desta manhã. E aí vem o primeiro bloco musical de hoje. Grupo Rodeio e depois os Nativos.

0: Abrimos o programa Hora do Chimarrão com o grupo Rodeio, na primeira, interpretando a Iguaria Campeira. E depois ouvimos os Nativos, Castelhana. Bom dia!
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0: Aqui estamos com o programa Hora do Chimarrão, levando informação e música na sua manhã. Muito obrigado pela sua sintonia, para quem está conosco começando amanhã deste, que é o segundo sábado do mês de julho do ano de 2026. Hoje dia 11, estamos aqui, vamos ficar até as 8 da manhã, levando até você o bate-papo, alegria através da música nativa do Rio Grande do Sul e também as informações. Bom dia!
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0: 6:27, 6:27, na hora do chimarrão, porca véia, depois o serrano.

0: Os Serranos encerraram o bloco com o casamento da Doralícia. Começamos com Castração a Pialo, Porca Véia. Bom dia!
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2: 6:35.
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6:38 agora, bom dia, 6:38, aqui na Hora do Chimarrão pela Salete FM. 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

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Seis horas 43 minutos, 6h43, na hora do chimarrão, grupo Marcação. E depois, Chiru Missioneiro.

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1: 6:52.
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0: 5 minutinhos agora estão faltando para as 7 horas. Bom dia, bom dia. Vamos acertando a hora com o programa Hora do Chimarrão, 5 para 7. 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
0: 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Faltando um minutinho agora para 7, um minuto faltando para 7 da manhã. Nós vamos trazendo mais um bloco musical. É o bloco que vai já ultrapassar a primeira hora aqui do programa Hora do Chimarrão. E vamos entrando já na segunda parte do programa de hoje. Primeiro, os Garotos de Ouro. Depois, os Monarcas.

0: Começamos o bloco com os Garotos de Ouro, Não Chora China Véia, e fechamos com esta aí dos Monarcas, o Brasil de Bombacha. Bom dia!
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2: 7:08.
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0: 7h11 agora, bom dia, 7h11. Eu quero cumprimentar novamente todos os ouvintes da Hora do Chimarrão desta manhã de sábado, manhã do dia 11 de julho de 2026. Muito bom dia para quem está aqui na área de abrangência do nosso canal 100.3 da FM. E bom dia para quem está em qualquer parte deste mundo afora, aí sintonizado nas plataformas digitais aqui da emissora, né? Para quem está nas redes sociais ou no nosso aplicativo, bom dia, sabadão!
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0: Já estamos então na segunda parte do programa, daqui a pouquinho já teremos os boletins informativos, né? As manchetes dos jornais e também a previsão do tempo e da temperatura. Já sabendo que a gente tem previsão de mais um sábado aí com nebulosidade, com chuva aqui na nossa região. Tem previsão até de alguns locais a receber chuva forte, granizo, né? E isso deve perdurar também para o domingo, amanhã. Olha, aqui na cidade está fechadinho de neblina. Olha, aqui na frente da rádio quase que não se enxerga o supermercado Mapique, ali do outro lado da rua, né? Fechadinho de neblina, parte baixa aqui, mais próxima, então, do lago, né? E quem está transitando, então, pela nossa região, tome muito cuidado e redobre a atenção aí, né? Porque realmente está muita neblina mesmo aqui na parte baixa, principalmente, da cidade, né? Quem circula aí pela região, principalmente motoristas, né? Com responsabilidade do volante, devagarito, viu, gente?
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0: Próximo bloco musical vai especial para o meu irmão caminhoneiro Vomar Mafessoni. Muito obrigado pela sintonia. Já me mandou a foto ali do preparado mate, do chimarrão, ali na prateleira mesmo do caminhão, né? Vai sair um bom mate, um bom chimarrão daqui a pouquinho, aquele café passado também, né? Obrigado, Vomar Mafessoni, por onde anda, por onde estás, receba o meu bom dia e o meu abraço. E para ti vai Mates de Esperança, do Délcio Tavares, e depois compondo Caminhos, do Wilson Paim. Vamos lá?

0: 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Florianópolis e região. Imagens mostram antigo restaurante popular de Florianópolis sendo saqueado em plena luz do dia. Joinville e região. Moradores de Joinville devem se preparar para risco de temporais, chuvas intensas e rajadas de vento, alerta a Defesa Civil. Blumenau e região. O que diz o projeto de lei em Blumenau, que restringe acessos a creches e escolas na cidade? Itajaí e região. Menina não vê aviso sobre cachorro e acaba presa em ataque. Fofo em Itajaí. Diário de Santa Maria. Após 3 anos, o que avançou nos geoparques da região. Diário Gaúcho. 96 milhões de reais para o combate às cheias em Alvorada. Pioneiro de Caxias do Sul. Serra define 5 projetos para disputa de recursos estaduais. Correio do Povo. Mundial 2026. Implacáveis. E no Zero Hora, Flávio Dino bloqueia até 119 milhões de reais de Valdemar Costa Neto. São as manchetes dos principais jornais que circulam nesta manhã pela região. 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
2: 7:31.
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4: Neste sábado, o dia será marcado por uma nova mudança no tempo em algumas áreas do centro-sul do país. A frente fria continua avançando pela região sul e mantém condições para chuva forte, temporais e até possibilidade de granizo em algumas áreas. Enquanto isso, grande parte do restante do país segue sob a influência do tempo seco, com calor durante a tarde e baixos índices de umidade do ar. No sul, as instabilidades continuam atuando sobre a região, favorecidas pela atuação de uma frente fria,

0: e de um cavado em níveis médios da atmosfera. Desde cedo, a previsão de pancadas de chuva na metade oeste e sul de Santa Catarina, sudoeste e sul do Paraná, faixa norte, noroeste e região central do Rio Grande do Sul. As pancadas podem ocorrer de maneira moderada a forte, e há risco de temporais no norte gaúcho e oeste catarinense. No decorrer da manhã, as instabilidades continuam nestas áreas, além do oeste e litoral sul do Paraná e áreas da região metropolitana de Curitiba. E há risco de temporais no extremo noroeste gaúcho, por Santa Catarina, e na faixa oeste e sudoeste paranaense, com possibilidade de queda de granizo em alguns pontos. Ao longo do dia, as chuvas também aumentam por demais áreas do Paraná, com chuva forte e temporais. Enquanto nas demais áreas do estado gaúcho e catarinense, as instabilidades diminuem. Mas ainda assim, ocorrem de maneira fraca moderada. E até o fim do dia, as pancadas de chuva continuam pelo Paraná e aumentam novamente por Santa Catarina, litoral e norte gaúcho. As temperaturas permanecem amenas devido à maior cobertura de nuvens. E posteriormente, uma nova massa de ar polar avança para a região. E o mar fica agitado no litoral gaúcho e no sul catarinense. E em relação às temperaturas para este sábado, máxima de 18 graus em Porto Alegre e em Florianópolis, 27 em São Paulo, 28 em Belo Horizonte, 30 em Vitória e até 36 graus em Cuiabá.
1: Pois é, os gaúchos devem se preparar então para mais uma mudança no tempo, né? Hoje a estabilidade continua predominando em grande parte do Rio Grande do Sul, mantendo o céu encoberto, favorecendo períodos de chuva ou garoa em diversas regiões ao longo do dia. Apesar de algumas aberturas de sol, o tempo seguirá bastante variável. Apenas áreas mais a oeste do estado é que devem escapar das precipitações. Mas a principal mudança está logo adiante. Uma nova massa de ar frio avança em direção ao sul do Brasil e promete trazer uma queda significativa das temperaturas nos próximos dias. Será a terceira incursão de ar polar registrada neste mês de julho, reforçando o cenário típico de inverno gaúcho. Segundo a Metsul Meteorologia, embora este episódio não tenha a mesma intensidade das fortes ondas de frio observadas no mês de junho e no início deste mês, ele será suficiente para provocar madrugadas geladas, tardes frias e a formação de geada em várias localidades. A chegada do ar frio começa a seguir gradualmente durante o fim de semana, especialmente no domingo dia 12, quando os termômetros já devem apresentar queda mais acentuada. A partir da segunda-feira, o núcleo de massa já polar, né, passa a atuar em mais força no Rio Grande do Sul. Com isso, a tarde de domingo, então amanhã, será de sensação típica de inverno rigoroso, né? Na nossa região aqui, temperaturas vão variar de 10 a 14 graus, aqui na metade norte. Dificilmente o termômetro vai passar dos 15 graus. Região do Alto Uruguai aí, né, ao longo do dia, com temperaturas variando entre 14 e 17 graus.

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1: Estão faltando agora 20 minutinhos para as 8 horas, 20 para as 8. 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
1: 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Chegando o próximo bloco musical da Hora do Chimarrão, vem chegando então aí, né? O Cheguri e depois temos aí a música com o William Correia.

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1: 7:49.
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E agora, faltando 7 minutinhos para as 8 horas, final do programa Hora do Chimarrão. Obrigado a todos, bom final e começo de semana. Daqui a pouquinho, o Sabadão de Bandas aí com o Hélio. Fiquem com a Vaneira Galponeira dos Mateadores. Bom dia!

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1: 8 horas em ponto.
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0: Olá, muito bom dia para vocês que estão conectados na 100.3, para vocês que estão ligados na Salete de Marcelinho Ramos, bom dia pro Sandro que tá aqui na Estação da Alegria, no centro da Rádio Salete, na sequência da Hora do Chimarão.
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0: Estamos chegando junto, firme e forte com vocês, na fé e na amizade. No cantar do galo e no ronco do trompete das bandinhas que vão até as 9h30 com a roteiro das festas do interior, da cidade, muita música boa pra você.
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0: Sim, senhor, estamos aqui, agradecemos a vocês, nossos queridos, estimados patrocinadores, investidores de Marcelino da região, que também fazem parte do Sabadão de Banda.
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0: Então aí, eu sou até as 9h30 com vocês, com muita música de bandinha, fica ligado, né? Muita chuva por aqui na região. Hoje é dia 11 de julho de 2026. Agora são 8h02 para vocês que estão conectados, né? Para vocês que fizeram a semana de muito trabalho, realizaram o sonho, vão agora no sábado de manhã celebrar também com uma boa música, né? Toca o volume para cima, muita umidade, muita chuva, também dentro da cuia do chimarrão, né? Essa que faz parte do roteiro das manhãs de sábado. Para vocês que estão compartilhando conosco também as imagens, a alegria. Vamos lá, vamos junto trazendo a primeira da manhã. A partir de agora está começando o Sabadão de Bandas. Muito bom dia! Música.

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1: 8:07.
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6: 8:07 aqui na Centrada 100.3, para vocês que estão ligados conosco no Sabadão de Bandas. Muitas bandas vão subir no palco por aqui. Fique ligado, né? Pode pedir a sua música também no WhatsApp da Rádio Salete, no meu WhatsApp. Para vocês que estão conectados conosco, a HM Energia tem 20 anos de luz. 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Pessoal que está ligado conosco, né? 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Deixando abração do Sandro para vocês que estão conectados. Já assumiu o comando da 100.3 da Estação da Alegria, nosso amigo Luiz.
7: Um beijo, meu querido.
6: Beijo, velho, né? Dá um abração aí pra galera que tá ligada conosco aqui de Marcelino Ramos, né? Especial grupo Amigos para Sempre. Bom dia para toda a direção, os integrantes. Abraço. Hoje estão recebendo muitos municípios do Alto Uruguai, muitos municípios de Santa Catarina, aqui no Centro de Eventos da João Pepa, né? Hoje tem o Bailão da Melhor Idade aqui em Marcelino Ramos, a partir da tarde, né? A partir das 13h30, com a animação musical Frequência. É, a galera que está ligada conosco, os grupos organizados, sejam bem-vindos a Marcinho Ramos. O grupo Amigos para Sempre recebe todos de braços abertos. É imperdível, né? O ingresso é apenas R$20. Galera que está curtindo a programação, deixando um alô também para nós, né? Obrigado pelo carinho, pela companhia. Obrigado para vocês que estão ligadaço nesse final de semana conosco na 100.3, na Estação da Alegria. Eles estão aí? Já chegaram, né? Entraram aqui no estúdio, pessoal. Dos atuais, os reis do baile.

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1: 8:14.
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8h18, agora no Sabadão de Bandas, aqui na Centrada 100.3, a rádio que te faz feliz, a rádio Salete, né? A vida da nossa gente passa por aqui. Obrigado pela companhia, pelo carinho, vocês todas as manhãs de sábado, que nos dão, né, a liberdade de chegar até a sua casa, o seu trabalho, deixar uma caronaça sempre junto conosco, né? Obrigado, bom final de semana. 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Galera que tá curtindo a programação, fique ligadaço. Logo mais mandar os recados. Tem uma música da boa pra curtir, porque é sábado, né? Nós merece ficar mais de boa, curtir a boa música de final de semana, compartilhar com vocês também, né? Alegria sempre. As rotinas, os bailões, as rodadas de festa aqui na Rota 77 do Sabadão. 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Agora são 8 horas e 20 minutos para vocês que estão conectados conosco. 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Para você que está ligado conosco, né? 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Depois do recado dado, as promoções rolando, você que tá ligado aqui não perde uma, né? Uma música tá boa, mas também uma promoção, uma informação, porque aqui tem credibilidade a boa música na rádio original, que faz estar bem localizada no coração de cada ouvinte. Alô, meu amigo Milton Klein, pedreiro de mão cheia por aí, né? Colocando um porcelanato também, curtindo a programação. Fala, mano, velho. Vai a próxima pra ti, pode tocar o volume pra cima aí, né? Tá com a colher de pedreiro na mão, bota lá o volume no rádio, toca pra cima. Pra vocês que estão ligados conosco nesse baita finalzão de semana, sempre é uma honra, né? Meu amigo Wilson de Bastiani, se encontramos esses dias, grande amigo de longa data, né? Abração sempre ouvindo nós ali em Três Arroios. Pessoal que está conectado conosco também, o seu Alfeu Gazzone de Erechim, Ademir Pertussati. Obrigado para a galera, nossos irmãos vizinhos de Três Arroios. Obrigado pelo carinho também, pela companhia. Vai a próxima para vocês que estão ligadaço nesse final de semana, né? O pessoal de Linha Encheta de Três Arroios. É sempre uma alegria estar ligadaço com vocês. Obrigado pelo carinho também, pela companhia Lorena Sander, a sua família São Sebastião do Estreito. Obrigado pelo carinho, vocês que estão conectados no Facebook, né? Pessoal que tá dando um recado para nós, que tá ligadaço. Toque o volume, tá subindo no palco do Sabadão. Vanderlei Rodrigo, é sábado, é final de semana. Aguenta, coração!

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0: 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Alô, Zuki! 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Pessoal que está trabalhando.
2: Aqui, abraço!
0: 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Vai ter festa em Santa Bárbara. Bom dia pro seu Oswaldo Venturinha, dona Salete. Hoje tem aniversário por aí, né? Parabéns pro seu Oswaldo. Saúde. Isso aí. Saúde é o que desejamos, né, seu Oswaldo? Saúde, fé já tem bastante. Proteção de Santo Antônio, Santa Bárbara. Abraço pro senhor, né? Da família, dos amigos, dos ouvintes também do Sabadão de Banda e nós aqui da equipe da 100.3, né? Abraço, tudo é bom para o senhor. Feliz aniversário, faça a festa, né? Agradeça porque o senhor merece. Aí, abraço para o senhor. E vão emendar a festa, né? Já tem um baril chegando no quiosque aí, vai chegar mais um. Segunda-feira tem o Claudemir Venturinho, Miri, né? No dia 13 de julho. Tá de aniversário. Parabéns pro Miri aí, saúde e vida longa. E segue os exemplos bons do pai, né? O exemplo do bom de festa, de trabalho, de comunidade, né? Parabéns à família Venturim de Santa Bárbara. Alô, Cid! Família da Costa, manda um mate conosco. Abração, vai a próxima pra vocês. A dona Terezinha e o seu Luiz, o popular Maneta, muito bom dia. Tudo de bom pra vocês que estão curtindo a programação conosco. Vereador Pablo, meus amigos, né? A caixa de som bombando, chega a empurrar o fogo aí. A fumaça que vai sair de meio dia, né, Pablo? Abraço pra ti, obrigado pela sintonia sempre. Quero mandar um abraço pro pessoal da comunidade Santa Terezinha, Coronel Teixeira. Amanhã tem festa, né? Banda Munique por aí, grande festa, todos no convite. Bom dia pro meu amigo Nico Niquinho, secretário municipal de assistência social.
2: Aquele abraço!
0: Tá mandando um bom dia, um alô, que tem semifinal da Bocha hoje lá embaixo em Teixeira Soares versus Bardo Ivan Chapuz, né? Gorete versus San Caetano, aí com transmissão ao vivo, né? Olha ali esse, com transmissão ao vivo, Gorete e San Caetano, hoje. Para vocês que estão curtindo a programação, pode assistir no Facebook, né? É do Xereque Colorado, né? É o Ligue pro Nico aí, que tá aí andando e pode passar o link para vocês. Se vocês querem assistir ao vivo o jogo de bocha hoje, pode entrar aí no canal no Facebook do Xereque Colorado ou ligue pro Nico aí que ele manda, o Niquinho manda o link para você aí, né? Quem puder pode participar. O Esporte agradece, um grande abraço para vocês também. Música.

Você que tá curtindo, você que tá dando um alô para nós, obrigado pelo carinho, mandando um WhatsApp, né? Obrigado aí pelo carinho de vocês, pela companhia também. Vamos atender um pedido do nosso amigo aí de Santa Catarina. Muito bom dia para o meu amigo Ademir Dalzotto, né? De linha Santo dos Vicentes, sempre curtindo a programação. O seu Ademir pediu e vai curtir. Vamos mandar para todos que estão nos ouvindo aí, deram um recado para nós nesse sabadão de banda.

0: Tamo aí, tamo junto pra vocês que estão curtindo a programação desse sabadão. É final de semana aqui na Terra das Águas. Alô, nossos amigos também de linha São Caetano, né? Abraço aí pra diretoria São Caetano, que tá trazendo um grande evento tradicional, também evento que faz parte do calendário, né? Aqui de Marcelino Ramos, pessoal que tá curtindo a programação conosco aí de São Caetano, né? No dia 2 de agosto, é a tradicional festa de São Caetano e São Cristóvão, aí com a benção dos veículos, a chegada na Igreja Matriz, a saída da Igreja Matriz, a chegada em São Caetano a partir das 9 horas, para você que estão curtindo a programação, né? 9h30, e às 10h30 então vai ter a Santa Missa, ao meio-dia tem churrasco, o pessoal que está curtindo a programação, faça as reservas, né? Às 13h30 tem matiné com Rogério Magrão e banda em São Caetano, dia 2 de agosto. É, tem banda Magia do Amor por aí também, Rogério Magrão e banda Magia do Amor.
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0: Hoje à tarde, né, grande bailão da melhor idade aqui em Marcelino Ramos, grupo Amigos para Sempre está trazendo eles, musical Frequência, a partir das 13h30, é imperdível para você que tem, né, que está curtindo a programação, está aqui ouvindo o Sabadão de Banda, R$20 apenas o ingresso, vai estar recebendo grupos da região do Alto Uruguai, de Santa Catarina, no pavilhão da João Pepa aqui, né, no centro de eventos, bem aqui, no coração de Marcelino Ramos, né? Todos estão no convite. Abraço para a diretoria que está trazendo esse evento para Marcelino Ramos da melhor idade, que faz parte do calendário municipal aqui de eventos de Marcelino Ramos, né? Todos no convite para vocês que estão ligadaço conosco. Próxima música vai para vocês também que vão estar chegando em Marcelino Ramos, mas é a pedido e oferecimento para meu pai Emílio Miller, né? Pediu a música, tá tomando um mate.
2: Aquele abraço.
0: O mate caprichado, a Viviane que tá por aí, muito bom dia para ti. Obrigado pelo carinho e pela companhia, sempre juntos aí conosco, especial também no Sabadão de Bandas, né? Tudo de bom para vocês. Pode aumentar a água do mate, pode dançar essa, né? Pode curtir. É final de semana, Sabadão de Bandas com eles na frente da Matriz.

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1: 9:06.
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0: 9h13, 9h13 agora aqui nessa entrada 100.3. Alô São Caetano, alô Academia Bailante Especial, os amigos, né? Nossos parceiros aí, os fandangueiros do Pago de Marcinho Ramos. Estou convidando a todos para o jantar dançante com o grupo Coração Campeiro em São Caetano, né? Tá aqui pertinho de nós. Tem espaço, um baita jantar baile para vocês no dia 18 de julho, agora no próximo sábado. Os ingressos estão à venda, né? Pessoal que está aí junto na parceria, além da comunidade de São Caetano, junto na parceria dos Fandangueiros do Pago, também está a Mara Confecções Gaúcha, Joy Park, né? E também Academia Bailanta, todos convidados para São Caetano no próximo sabadão à noite. Tem ingressos à venda aí com o grupo Fandangueiros do Pago. Ai, ai, ai. Minha boca tá na boca dela. Vai ter grande festa municipal do Colônia Motorista Santa Bárbara, Marcelino Ramos. A promoção é da comunidade de Santa Bárbara, apoio da Prefeitura Municipal. E a divulgação tá aqui na Rota do Sabadão, na 100.3 FM de Marcelino Ramos.
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0: Tá aí o convite para vocês na Rota das Festas aqui do Sabadão de Bandas. Abração para quem tá curtindo a programação conosco nas redes sociais e no Facebook. Não sei se vão conseguir dar um alô para todo mundo aqui, né? Pessoal que deixou um recado aí, fazem parte aí da programação do Sabadão de Banda também na rede social. Obrigado pelo carinho, pela companhia de vocês. Pessoal que tá curtindo a programação, meu amigo Rodolfo Bunha, dona Leila aqui, né? Do X da Leila. Obrigado, né? E Mate Graúdo na frente aí do... Na frente do fogão a lenha. Também quem tá conosco é meu amigo Vinícius, sua esposa. Que foto bonita no chimarrão e a cuia aí perto do fogão a lenha, né?
5: Abraço!
0: Tudo de bom aí, merece, né? É isso aí, depois de uma semana de trabalho, ele tá com a família, curtindo a programação em casa, né? Tudo de bom pra vocês, o lar é o ambiente melhor da gente, né? Altair Albani, tá no Face, também a Rosali Fávero, Olinda Hiller, Il Sebastião Machado, Salete Alves, Alberto Hiller, vamos na rota aqui, Francisca Alves, Valdivino Caetano, lá do Centro do Brasil Amado, Iracema da Silva, Domicília de Vens, também Rogério da Silva, Salete Nezelo, né? Vai uma música pro Vitorino e o Ivo e o tio Moacir Oldoni. Vai a próxima pra vocês aí, né? Pra família Oldoni, a minha amiga Salete, tudo é bom pra ti. O Gilson Borges, bom dia, amigo velho. Abração pra ti e pra tua família também lá de Santa Catarina, lá de União do Oeste, Luiz dos Santos de Erechim, Salete Pandolfo, Ademir das Outras de Santa Catarina, Altair Albano de Santa Bárbara, Salete Nezelo, bom dia pro Vadilho Ebig de Coronel Teixeira, Roseli Correia, pessoal aqui de Marcelino Ramos, da Nuzia Ribeiro de Bela Vista, Roseli Borges do Estreito, né? Ótimo final de semana também, Jandir e Sandra Albano de Concórdia, muito bom dia. A Ana e o seu... A Ana que tá curtindo a programação, escutando o programa do Hélio Miller. Oi, bom dia pra senhora também, tudo de bom pra senhora e seu esposo. Minha amiga Joana, a Eliane Venturim, muito bom dia, seu Luiz. E vamos lá na rota, né? O seu Ivo Grefe, de Alto Bela Vista, bom dia pro senhor.
5: Abração,
0: né? Quase me engasguei aqui, ó. São tantos na fila, né? Muito bom dia, obrigado, né? Vocês que sempre fazem essa conexão conosco. Quero mandar um abraço especial para a profe Marisa e todas as mulheres da cozinha e da saúde, né? Mandaram uma foto bonita, todas trabalhando, fazendo aquela comida caprichada aí, né? É sobremesa, saladas, pessoal que tá na churrasqueira preparando churrasco de ovelha, uma trinca de espeto enfileirado aí, né? Que baita... Vai ter evento aí na linha saúde. Lembrando que só vai almoçar hoje quem já comprou o ingresso, né? Não tem mais ingresso à venda. As mulheres trabalhando. Obrigado pelo carinho aí de vocês. É isso aí, né, né, minha amiga Marisa? Direitos iguais para as mulheres também, né? No trabalho, mas também na decisão e também na alegria, né? É isso aí. Também curtindo a programação para vocês. Vamos lá, próxima música oferecendo para a mulherada que estão na cozinha, na linha saúde.

9h21, 9h21 no Sabadão de Bandas. 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A gurizada aí Novecar, muito bom dia. 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Pessoal do restaurante e pizzaria das Termas, sabor caseiro também em nossa programação. 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Alô, minha amiga Mari Pegurini, também tem aniversário por aqui, né? Tem fumaça aqui pertinho da Rádio Salete. Se abrir a porta, nós vai na festa, né, Luiz? Parabéns, saúde e vida longa para nossa sempre amiga Mari Pegurini. Alô, minha amiga Lenir Graus e de Coronel Teixeira, muito bom dia. As pessoas que estão curtindo a programação, já tá no palco, já chegaram aqui, já estão aí os reis do baile. Aumenta o volume, vamos voar junto com a Palomita.

Fabiano, né? Fiquem ligados agora na sequência da programação. Tem o programa da nossa comunidade, que é Espaço Aberto, onde que traz as informações de interesse de todos. Assim, nós deixamos um abraço aí, Luiz Otávio, sempre no oferecimento da Agropecuária Rural e Odontologia, HM Energia, Luvitec, Esquadrilha de Alumínios e Vidros, além da Água Limpa, Poços Artesianos, Mercado de Açougue Sequete, MS Móveis, Farmácia Líder Farm, Líder Popular, Defenseg e Corretora de Seguros. Deixando um abraço para mais os ouvintes que deixaram o recado para nós, do Posto Marcelinense, Restaurante e Pizzeria das Termas, Meta com Contabilidade, Chapeação e Pintura Azul, que também Miller Eletricista. Alô, meu amigo William Gauer, lá de Erechim, curtindo a programação conosco. Obrigado pelo carinho e companhia, Melindo Wissoski, a galera da Secretaria Municipal de Educação de Marcelino Ramos, a Prefeitura Municipal, que hoje à tarde está realizando a festa junina, né, aqui da Escola Municipal Rui Barbosa, no Centro de Eventos aqui da Comunidade Evangélica. Abraço a todos vocês que estão curtindo a programação, pessoal da Melhor Idade, o Grupo Amigos para Sempre, que hoje tem o Bailão da Melhor Idade no Centro de Eventos da João Pepa de Marcelino Ramos. Abração a todos, do tamanho do Rio Grande, Deus abençoe a todos nós. Vamos lá, finalizando o Sabadão de Bandas, até sábado que vem.

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1: 9:31.
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2: É, agora são 9 horas e 31 minutinhos, 9h31.

0: Bom dia, sabadão, é sabadão hoje, dia 11 de julho de 2026. Bom dia para você, meu amigo, para você, minha amiga. Depois aí de acompanharmos o programa do meu amigo Hélio Miller, né? Agora a gente chega para fazer companhia para vocês até às 11h15 da manhã. Manhã abafada, né? Temperatura lá fora na marca aí dos 15 graus, tempo fechado, neblina. Meteorologistas alertando que possivelmente teremos mais chuva chegando por aí. E a gente chega também para fazer companhia, claro, pedindo licença para entrar aí na sua casa, no seu trabalho, entrar aí no seu veículo, na sua máquina, no seu caminhão e fazer companhia para vocês nesta manhã de sábado. Esperamos que esteja tudo bem. Desde já desejamos muita paz, muita saúde, muita felicidade e um excelente final de semana. Está no ar, a partir de agora, aqui na programação da Rádio Salete, mais uma edição do programa Espaço Aberto.
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0: É manhã de sábado, quem também chega, manda um abraço, vai ficar conosco aí na parte técnica, né? Fazendo os trabalhos especializados, o nosso colega, o nosso amigo, o Luiz Otávio, né? Luiz Otávio tá aí, também manda um abraço para todos vocês. E juntos a gente vai até às 11h15 da manhã, numa parceria aí dos hotéis Vila das Termas, o seu lugar de ser feliz em Marcelino, Piratuba, Machadinho e Erechim. 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Hoje o nosso programa vai ser basicamente musical, né? A nossa entrevista foi reagendada, enfim, pessoal aí teve outros compromissos, então tá a fim de ouvir uma música hoje, manhã de sábado, com esse tempo, tomando um chimarrão, preparando o almoço, se programando para o final de semana. Claro, a gente vai estar trazendo algumas informações aí no decorrer do programa, mas estou esperando a sua sugestão musical pelo 981-17-9296.
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0: 9h35, começando todas, música bonita. Luan Santana, bom dia, bom sábado.

0: É, música bonita abrindo o programa Espaço Aberto nessa manhã de sábado. Sabadão, 11 de julho de 2026. Agora está na hora do momento da reflexão. Chegando a oração da manhã, Padre Reginaldo Manzotti.
1: Família. Bom dia, querido povo de Deus. É sábado, família que reza unida. Põe no teu coração, unida sempre estará. Repita comigo, família que reza unida. Unida sempre estará. E é unidos que vamos rezar neste sábado, em nome do Pai, do Filho e do Espírito Santo. Amém. A cruz sagrada seja minha luz. Não seja o dragão meu guia, retira-te, Satanás. Nunca me aconselhes coisas vãs. É mal o que tu me ofereces, bebe tu o teu veneno. Ó Deus, no início deste dia, venho pedir, por intercessão do glorioso São Bento, que sempre se mostrou compassivo com os necessitados, fazei com que nós obtenhamos o auxílio em todas as nossas aflições. Ó Deus, no início deste dia, pedimos, por intercessão de São Bento nas batalhas da nossa vida, nas batalhas diárias que travamos no trabalho, na família. Ajudai-nos, Senhor, para que reine a paz e a tranquilidade e que se afastem todas as desgraças, tanto corporais como espirituais, especialmente o pecado. Ó Deus, por intercessão de São Bento, dai-nos a graça que tanto necessitamos. Coloque diante de Deus nesta manhã uma graça que te é muito urgente, ou uma batalha que você está travando. Repita comigo: a cruz sagrada seja minha luz. Não seja o dragão meu guia. Retira-te, Satanás. Nunca me aconselhes coisas vãs. É mal o que tu me ofereces. Bebe tu mesmo o teu veneno. Ó Deus, dai-nos a graça de, ao terminarmos nossa vida neste vale de lágrimas, possamos estar contigo no paraíso. Rogai por nós, ó glorioso São Bento, para que sejamos firmes na batalha, decididos na luta e fiéis no discipulado. Ó Deus, por intercessão de São Bento, livrai-nos do mal. Ó Deus, por intercessão de São Bento, livrai-nos da inveja. Ó Deus, por intercessão de São Bento, livrai-nos do pecado. Pai nosso, que estais no céu, santificado seja o vosso nome. Venha a nós o vosso reino. Seja feita a vossa vontade, assim na terra como no céu. O pão nosso de cada dia nos dai hoje. Perdoai-nos nas nossas ofensas, assim como nós perdoamos a quem nos tem ofendido. E não nos deixeis cair em tentação, mas livrai-nos do mal. Amém. O Senhor esteja convosco. Ele está no meio de nós. Que a bênção de Deus recaia sobre todos. Sobre as crianças, os adolescentes, os jovens, os adultos e os idosos. Sobre a água que será tomada e partilhada. Em nome do Pai, do Filho e do Espírito Santo. Amém.
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3: 9:43.
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0: É sábado, 9h45. Meteorologistas alertando aí que vem muita chuva no final de semana. Inclusive, mandar um abraço lá pro meu amigo Polaquinho. Olha, daqui a pouco sai a música lá pro Polaquinho, né? É, tá por casa, né? Diz que tá chovendo bastante aí em viadutos, né? Enfim. Muita chuva em toda a região, abraço Polaquinho, abraço pro Polaquinho, pra namorada, né? Então por casa, deve estar tomando um chimarrão, daqui a pouco sai uma música do João Mineiro e Marciano pra vocês, tá bom? Abraço Polaquinho. 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Sabadão, hoje dia 11 de julho de 2026, torcer para que não falte energia elétrica, né? É, hoje pela manhã já várias oscilações aí na energia elétrica, né? É, aquela piscadinha de energia rápida que só complica com tudo, né? Principalmente com nós aqui na rádio. Mas, enfim, torcer para que final de semana passe aí de forma tranquila para todo mundo. Você que está se programando, vários eventos aí acontecendo na região, hoje, amanhã, festas, almoços, enfim. Você que está se programando para o final de semana, se programe aí com organização, porque segundo os meteorologistas é para vir bastante chuva, né? 9h47, minha gente, vamos matar a saudade? Daqui a pouco eu rodo a música lá pro Polaquinho. Antes estava no ponto uma outra aqui, vou trazer então pra gente matar a saudade no programa. Faz tempo que eu não rodava mais o Rei Roberto Carlos. Eu quero apenas bom dia, bom sábado pra você.

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1: 9:52.
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9 horas agora com 54 minutos, estamos aí, programa Espaço Aberto, tempo fechado lá fora, né? Possivelmente mais chuva chegando por aí. 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Olha, fazer um convite para você, a 35ª Festa do Agricultor de Piratuba, né? É, 3 dias aí de muita música, cultura e tradição. Vai estar por lá o Baitaca, vai ter Garotos de Ouro, vai ter Daniel Hack, vai ter Indústria Musical, também Terceira Dimensão. Isso mesmo, uma programação super especial, começando aí na sexta-feira, né? Sexta-feira, sábado e domingo, é o próximo final de semana, 17, 18 e 19 de julho, 35ª Festa do Agricultor aí de Piratuba. Um abraço, pessoal, aí da Prefeitura de Piratuba, né? Obrigado pela parceria, né? É, detalhe, olha, cada família piratubense vai ter desconto de R$50 aí na aquisição da ficha do churrasco. É uma atividade, um desconto especial aí oferecido para as famílias do município de Piratuba. A retirada da ficha de desconto pode ser feita até o dia 16, até quinta-feira, na Secretaria de Agricultura. Ficha com desconto somente para domingo, né? Vai ter brinquedos gratuitos aí para as crianças durante todo o domingo e vários shows musicais. Também vai estar acontecendo aí a 4ª edição da Agrotour. Vai ter o Tratoraço, sábado de manhã, Tratoraço a partir das 9h30 da manhã, concentração aí na Rua Coberta, né? E uma programação especial acontecendo em Piratuba, 35ª Festa do Agricultor de Piratuba. Um abraço, pessoal de Piratuba, os amigos aí da Secretaria da Agricultura de Piratuba, meu amigo prefeito, o Vanderlei, né? O vice-prefeito, enfim, todo o pessoal que está organizando aí essa super programação. Próximo final de semana, 17, 18 e 19 de julho, a Festa do Agricultor de Piratuba. 9h56, trazendo agora música aí com João Mineiro e Marciano.

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0: 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Notícia na hora certa, 10 horas. Líder supremo do Irã, Mojtaba Khamenei, promete vingança contra os Estados Unidos por morte do pai, o Ayatollah Ali Khamenei. Chefe de facção criminosa que atua em Porto Alegre e região metropolitana é preso no norte do estado. Mais de 2 milhões de pessoas são retiradas de casa na China devido à chegada do tufão Bavi. Tempo fechado em Porto Alegre, agora faz 15 graus. Manhã com instabilidade e pancadas de chuva no estado. Tem risco de temporais, principalmente em áreas da metade norte. 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
2: Nas rodovias federais está em atendimento agora uma saída de pista em Novo Hamburgo, na BR-116, na altura do quilômetro 236, sentido interior. Segundo a PRF, não há feridos nem grande impacto ao fluxo de veículos. Em Porto Alegre, segue o bloqueio nos dois sentidos da Avenida Augusto de Carvalho para a montagem de uma prova de corrida que acontece hoje às 10 horas da noite. Com informações do trânsito, Isabela Daut.
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0: Temporal afeta mais de 100 residências em Eldorado do Sul, na região metropolitana.
3: O temporal de vento e granizo atingiu principalmente a região de Parque Eldorado, onde nós estamos neste momento. Moradores estão tentando cobrir as casas com lonas. A Defesa Civil está atuando aqui no local. A estimativa é de que cerca de 400 pessoas tenham sido afetadas. Ainda há muito gelo acumulado nos pátios e nas margens da BR-290, onde uma carreta chegou a sair da pista mais cedo. Em Canoas, uma casa desabou e o muro de uma escola infantil caiu no bairro Fátima. Ninguém ficou ferido. Outras 4 residências de Canoas ficaram destelhadas. De Eldorado do Sul, Letícia Mendes.
0: O Rio Grande do Sul tem 2 alertas de tempestade do Instituto Nacional de Meteorologia em vigor neste sábado. O mais severo, com grau laranja, abrange toda a divisa com Santa Catarina, incluindo áreas do norte, noroeste, serra e litoral norte. O alerta segue até meia-noite para 187 municípios, com previsão de ventos de até 100 km por hora, granizo e chuva de até 100 milímetros. Um alerta amarelo de menor severidade amplia a área com risco de tempestade para mais 245 municípios das Missões, Centro, Vales e região metropolitana. 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Da redação, Felipe Baques.
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6: 10 horas e 4 minutos.
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10: É, programa Espaço Aberto, 10 horas agora com 7 minutos, 10 e 7. Chove, Marcelino Ramos, né? É, chove de balde, muita chuva, né? E acabamos de ouvir aí os meteorologistas, enfim, o alerta. É, a nossa região aí tá com um alerta laranja para até meia-noite, né? Segundo as informações divulgadas aí no Notícia na Hora Certa, muita chuva, possivelmente temporais em alguns municípios, né? Já vimos aí em algumas regiões do estado granizo. Enfim, tomara que venha só chuva aí para nossa região aqui da divisa do Rio Grande do Sul com Santa Catarina. 10 horas 8 minutos, Hotéis Vila das Termas estão conosco, seu lugar de ser feliz em Marcelino, Piratuba, Machadinho e Erechim. 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Meu amigo Valério, tá por lá trabalhando, colocando maquinário em dia, né? E acompanhando aí a programação da Rádio Salete, um abraço aí pro Valério e pra família, enfim, obrigado aí pela audiência, né? É, sugeriu música do Rei, vamos trazendo então aí, acredito que seja essa, viu, Valério? Roberto Carlos, bom dia!

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1: 10 horas e 12 minutos.
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5: É, agora são 10 horas mais 15 minutos. Programa Espaço Aberto, sábado 11 de julho de 2026. Você que está chegando agora, seja bem-vindo. Está trabalhando? Bom trabalho, né? Quem sabe está de folga hoje. É, tem muita gente de folga que normalmente aproveita o final de semana aí para fazer um trabalho por casa, mas com essa chuvarada não tem nem como, né? Então estão do ladinho, da, quem sabe, do fogão a lenha, tomando um chimarrão, acompanhando a programação. Um abraço pessoal dos restaurantes, dos bares, os donos e as donas de casa que estão preparando o almoço. E a gente está lá no cantinho, no rádio, né? Fazendo companhia. Ótimo sábado para todos vocês. Vamos trazendo mais música. É, já que tá chovendo barbaridade lá fora, vamos trazendo uma música Galdéria agora aqui no programa, né? Tá chegando pra você que tá aí, ligado conosco nessa manhã de sábado, Luiz Marenco, bom dia!

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1: 10 horas e 19 minutos.
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0: 10h24, estamos aí, eu, Luiz Otávio, Sandro tá por aí também.
1: Aquele abraço!
0: Fazendo companhia pra vocês. Tá chovendo aí? Aqui fora tá chovendo, aqui na rádio não, né? Mas aqui em Marcelino Ramos, muita chuva, tempo fechado. É, final de semana é pra ser de bastante chuva, então programe-se pra estar num local aí que tenha, que seja isolado da chuva, né? E aí, torcer aí para que esse temporal todo prometido para vir aí, esses alertas todos aí que estão prometidos para a região, não se confirmem. 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Voltam dia 20. Olha, tá acontecendo aí a Copa do Mundo. Hoje tem um jogão, né? Jogão aí, Argentina e Suíça às 10 da noite e às 6 da tarde, Noruega e Inglaterra, né? É, já estão confirmadas aí a França e a Espanha. Ontem a Espanha acabou ganhando aí numa falha da defesa do goleiro da Bélgica, né? Substituíram o goleiro e acho que no segundo ou no terceiro chute da Bélgica aí, ou melhor, da Espanha, o goleiro da Bélgica rebateu a bola e a Espanha acabou virando o jogo e passando para a próxima fase. E a França, enfim, também garantiu, né? E hoje então tem a definição entre Noruega e Inglaterra, que jogam às 6 horas da tarde, e às 10 da noite, a Argentina e Suíça, né? Inclusive, quem quiser acompanhar pelo rádio, né? A partir das 8 da noite, logo depois aí da celebração da missa, a gente já vai estar fazendo parte aí da Rede Gaúcha para trazer esse jogo entre Argentina e Suíça. Copa do Mundo se encaminhando aí pros finalmente, né? E o Brasil de fora aí, mais uma vez. 10h25, já tocamos música sertaneja, música popular, agora tá na hora da música internacional no programa. Bom dia, bom sábado!

0: Comunicando, Jean Fabiano.
1: É, manhã de sábado, 10 horas 34 minutos. Chegando aí, José Cláudio Machado.

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1: 10 horas e 40 minutos.
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Vamos lá, 10 horas agora com 44 minutos. Programa Espaço Aberto. 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Olha, lembrando, né? Próximo final de semana, dias 17, 18 e 19 de julho, 35ª Festa do Agricultor aí de Piratuba. Shows musicais. É, também acontecerá aí o primeiro tratoraço. O pessoal está organizando aí um desfile de tratores, shows, entretenimento, a quarta edição do Agrotour. Enfim, você aí de Santa Catarina, você aqui do Rio Grande do Sul e principalmente o pessoal aí de Piratuba, sejam todos bem-vindos aí para a 35ª Festa do Agricultor. Música, 10h47, daqui a pouco tem notícias pra você. Chegando agora, Bruno e Marrone.

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1: Não tem jeito, meu compadre. Vambora. Ela vacilou comigo, nós estamos aí, né? Tudo certo.

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1: 10 horas e 55 minutos.
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0: agora são 10 horas mais 59 minutos. Programa Espaço Aberto, manhã de sábado, né? A gente tá aí, vai com vocês até as 11h15 da manhã. Você que tá por casa, você que tá, quem sabe, de folga, né? Acompanhando a nossa programação, tudo de bom. 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Muito bem, a gente já havia feito convite para você e agora feito convite para vocês aí da 35ª Festa do Agricultor aí de Piratuba, que acontece dias 17, 18 e 19. E agora, com muita satisfação, vou bater um papo aí com o secretário de Agricultura, né? Meu amigo Loir, para a gente dar uns detalhes, enfim, falar um pouquinho aí sobre a expectativa, grandes shows musicais, enfim, uma extensa programação acontecendo aí no município irmão aí de Piratuba, né? Loir, tudo bom? Bom dia!
1: Bom dia, Jean Fabiano, bom dia, Rádio Salete, bom dia aos ouvintes da Rádio Salete, povo de Marcelino Ramos, Piratuba, toda a nossa região, né, Jean Fabiano?
0: Como é que tá chegando o dia, né? Próximo final de semana acontecendo aí a Festa do Agricultor, enfim, vocês aí da Secretaria também durante essa próxima semana dando aquele desconto especial, como sempre acontece aí para a população participar. Como é que tá a expectativa por parte de vocês, Loira?
1: A expectativa é boa, Jean Fabiano, tá boa, tá? Os agricultores estão vindo aderir a ficha aí do churrasco, o brinde, o vale brinde, né? E toda a programação no geral, né? Tudo, muita gente envolvida, né? Comunidade Nova Beleza, né? Já trabalhando muito, né? Todo o nosso grupo de operadores ajudando, o rapaz que trabalha lá no parque, o Neco, todo mundo envolvido, né? E a expectativa é boa, né? E a previsão, né, Jean Fabiano, tá vendo a previsão, vai ser boa também, né? Vai ser um dia bom, parece que vai ser meio quente, né? Então, acho que vai dar uma das melhores festas que já aconteceu do agricultor, Jean Fabiano.
0: O desconto, como é que funciona o desconto aí no churrasco para o domingo? Aonde que as famílias têm que ir? Até quando podem fazer a retirada desse desconto? E qual o valor do desconto, Loir?
1: Viu, Jean, do dia 6 ao dia 16, já está acontecendo a semana toda na Secretaria de Agricultura, né, com o pessoal nosso lá. A pessoa passa, né, o churrasco é 120, mas tem um desconto de R$50, paga R$70, né, a pessoa que tem cartão cidadão do município, né, e daí tem um vale-brinde, né, daí a pessoa pega o cartão cidadão, passa nas salas lá com o pessoal e já faz o pedido e já sai com a ficha na mão.
0: Durante a programação, enfim, grandes shows, eu tava lendo aqui, né, Loir, grandes shows musicais, shows variados, enfim, com certeza prometem trazer um grande público aí pro município de Piratuba, né?
1: Com certeza, já tem várias atrações musicais aí, né, como você citou aí na programação, e daí a nossa quarta agrotour também, que agora tinha sido 3 edições no passado, agora estamos conseguindo de novo trazer de volta, né? Então, como é que se diz, a expectativa é grande, né, de uma festa. Eu acho que vai ser, como eu falei, uma das melhores que já aconteceu, né, e bastante pessoal inscrito nas feiras, né, que vai ter as pessoal das empresas, né, que vão estar ali presente para expor os seus produtos, né, a feira da novilha, né, Gia. Então, a expectativa nossa está muito boa, né, e só depende do tempo, né.
0: Uhum. Esse ano a novidade, pelo que eu vi, com relação, vocês vão estar fazendo um tratoraço, é isso? O pessoal que tem trator pode se inscrever, vai estar participando, é um evento, uma atividade diferenciada, né?
1: Isso aí, Jean, muito bem que tu lembrou, estava esquecendo, vai ser o primeiro tratoraço, né? No sábado, a saída aqui às 9h30 da Rua Coberta, e tá, a expectativa tá boa, o pessoal tá mandando no WhatsApp ali, estão confirmando, vai dar, eu acho que vai passar aí de uns 40, 50 tratores a princípio. Então, sim, a expectativa é boa e esperamos que dê um dia bonito, né, pra acontecer tem que dar um dia bonito, se não for um dia que esteja seco, né, pro trator é difícil, né, Gia? Então tem que estar um dia bonito, com sol, até por causa do calor também, né, porque é frio, né, mas a expectativa tá boa e bem, o pessoal tá confirmando ali a presença, vai ser boa do tratoraço nosso aí.
0: Legal, enfim, a programação começa dia 17, vai até o dia 19, população de Piratuba, enfim, a região, todo mundo convidado aí, principalmente para aproveitar esses shows musicais. A gente sabe que a programação é bem variada, tem show gauchesco, tem show de músicas de bandas. As bandas, né? Vai ter a indústria musical, terceira dimensão, enfim, uma programação bem variada, só os amigos se programar e participar, né?
1: Isso aí, Jean Fabiano, vai ser todos os ingressos livres, né? Não vai ter cobrado nada. E vai ter para todos os gostos, como tu falou, né? Banda, gaúcha, de todos os gostos vai ter a. Então, assim, a gente já fez no sábado de noite também esse show para poder. O agricultor no domingo, no final da tarde. Muita gente tem o seu compromisso, não pode ficar nas bandas melhores. Então, nós já fizemos um show no sábado de noite para contemplar eles, né? Porque eles merecem, né? Esse trabalho, a festa é para eles, né? Para o agricultor, né? Então, a gente. Para o povo de Pirituba, né? Então, nós fizemos esse show para o sábado de noite para. Também já para dar uma diferencial, né, na festa, né, e que todo mundo possa participar e se sentir à vontade, né, e que todo mundo merece, né.
0: Exatamente, todo mundo pode dar. A gente durante a semana vai estar intensificando o convite, pessoal que está com dúvida, maiores informações lá na Secretaria da Agricultura, né.
1: Está contando já.
0: Tá aí, alô. E agora eu continuo cortando a ligação, Luir.
1: Deu uma cortada, mas melhorou, Jean. Melhorou agora. Deu uma cortada, mas melhorou.
0: Legal.
1: Pode continuar.
0: Tá todo mundo convidado. E o pessoal que está com dúvidas, então, pode entrar em contato aí com a secretaria que vocês esclarecem, né?
1: Vocês podem entrar em contato com a gente no WhatsApp ali, que a gente está aí para informar, na Secretaria da Agricultura, aí com todo o pessoal que estão organizando para ajudar. E o pessoal da Nova Beleza também, da festa, né, que está trabalhando muito aí para. Que essa festa aconteça da melhor maneira possível, né? E o estacionamento nosso lá já é bom, já estamos britando tudo, ajeitando, né? Porque o tempo tu não sabe, né, o que pode acontecer. Então já está tudo sendo. Está no final, os preparativos lá no final, né? Essa semana, até quarta-feira, tem que estar tudo pronto, né? As lonas, as barracas lá para o pessoal do expor, o pessoal da. Como colocar as mesas, tudo certinho, né? Churrasqueira, tudo já pronto, a lenha já dentro da churrasqueira, está tudo. Graças a Deus, está dando tudo certo já.
0: Legal. Luiz, falar durante a semana, mas enfim, um abraço, parabéns e que tudo transcorra dentro da normalidade, com certeza mais um grande evento acontecendo aí no município de Pirituba, tá bom?
1: Valeu, Joel, obrigado pela oportunidade e essa semana, se der certo, nós vamos passar pela rádio, fazer o convite aí ao vivo aí na rádio de vocês aí. Obrigado pelo espaço e um bom final de semana, Deus abençoe a todos nós aí.
0: Valeu, um abraço, tá aí, um abraço aí pro meu amigo Loir, né, secretário municipal de agricultura. Tá chegando, 35ª festa do agricultor. Vamos trazendo ele que vai estar lá no evento, né, tá chegando aí.

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1: 11 horas e 10 minutos.
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2: É, estamos aí, 11 horas agora com 14 minutinhos, chegando ao final do programa Espaço Aberto de hoje, né? Obrigado pela audiência, ótimo sábado aí para todo mundo. Abraço em meu nome, aí em nome do Luiz Otávio. Cuidem-se! Abraço. Obrigado pela audiência e fiquem com as últimas de hoje. Tchau, tchau.
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1: 11 horas e 21 minutos.
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6: Bom dia aos rádios ouvintes. Nós estamos no ar com mais um programa da Paróquia Evangélica de Confissão Luterana em Marcelino Ramos. Trago a vocês que me ouvem uma palavra bíblica de saudação da primeira carta de Coríntios, o capítulo 10, o versículo 23. Onde o apóstolo Paulo assim orienta: podemos fazer tudo o que queremos, mas nem tudo é bom. Sim, podemos fazer tudo o que queremos, mas nem tudo é útil. Queridos ouvintes, quando Deus deu leis e mandamentos para o seu povo, através de Moisés, ele queria criar um povo diferenciado dos demais. E este povo seria o seu povo especial, para anunciar com palavras e atitudes o jeito como o Senhor desejava que a sua criação vivesse. As leis dadas não nasceram do ar ou por acaso. Nasceram, isso sim, da realidade vivida pelos povos e pela sociedade da época. Quando Deus diz para não enganar as pessoas ao fazer uma compra ou uma venda de terra, por exemplo, ou para não se aproveitar da fragilidade da pessoa envolvida, ele o faz porque isto acontecia na realidade da época. Como também acontece hoje. Tudo o que as pessoas podiam ter como vantagem, especialmente para adquirir alguma coisa, eles faziam sem se importar com as perdas de seus semelhantes, sem se importar com a situação pessoal de quem precisava vender algum bem. O importante era gastar pouco e conseguir muito em troca. E essa é a lógica da sociedade desde tempos antigos e que predomina também hoje, cada vez mais forte. E Deus não queria isso do seu povo. Seu povo deveria ser e agir diferente. Por isso, a importância dos mandamentos. E Jesus nos ensina na mesma direção. Ele nos faz olhar a situação de outro ponto de vista. Isto é, convida a nos colocarmos na situação do vendedor, que às vezes está com dificuldades pessoais e sua terra é o último bem que pode ajudar a reverter uma situação difícil. Se tiver que vender por um preço inferior ao que vale, a situação ficará ainda mais difícil para ele e sua família. Melhor seria não vender, preservar os bens e receber ajuda para sair da dificuldade. Mas a sociedade diz que cada um tire o melhor proveito da situação e que defenda o seu interesse, independente do que acontece com os outros. E assim se vive praticamente em todos os setores da sociedade.

Jesus nos dizem para fazer aos outros apenas o que queremos que façam a nós. Quem sabe, caros ouvintes, podemos arriscar ser diferentes dentro de uma sociedade tão egoísta e com pouca sensibilidade para com os sofredores e fragilizados. Não nos deixemos levar pela onda de que ter é mais importante do que ser. Nós, como igreja, como pessoas cristãs, precisamos agir com coerência em relação à fé que professamos. Não dá para sermos cristãos apenas dentro da igreja. O nosso agir diário precisa expressar a nossa fé. Só assim ela se torna algo concreto. Somente assim podemos fazer a diferença que almejamos e ansiamos. Que assim possamos pensar acerca destas palavras. Amém. Avisos e programações para a semana. Hoje, logo mais às 14 horas e 30 minutos, vamos ter culto em Coronel. Amanhã, domingo, dia 12, às 9 horas e 30 minutos da manhã, culto em Marcelino. Na quarta, temos Oase em Marcelino e também culto às 15 horas no Gramado e às 19 horas, culto em Maximiliano. Na quinta, Oase, em linha 12, com a participação da Oase de Coronel. No próximo sábado, dia 18, às 14 horas, vamos ter culto no Estreito e às 15h30, culto em Suzana. No domingo, dia 19, às 9 horas da manhã, culto em linha 12, culto com festa da colheita. E assim também daremos início aos nossos cultos de ação de graça pela colheita e por tudo aquilo que Deus tem nos concedido. Assim chegamos ao final de mais um programa. Que a bênção de Deus acompanhe e oriente cada um, cada uma de vocês. Um abençoado final de semana e um bom dia a todos e todas.

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4: 11 horas e 35 minutos.
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10: Bom dia! E que a paz de Cristo esteja com todos vocês! O tema da mensagem de hoje é Libertados e Consolados. Fundamentado na Epístola de Colossenses, capítulo 1, versículo 14, que nos diz: é Ele quem nos liberta, e é por meio dEle que os nossos pecados são perdoados. Querido ouvinte e irmão na fé, há muitas histórias de sequestros relatadas pelos meios de comunicação hoje em dia. Algumas delas foram acompanhadas em tempo real. Você lembra ou acompanhou alguma história dessas? Os sequestros causam grande pressão e impacto, pois uma vida está sendo ameaçada e sofre real perigo de morte. Por isso, é tão grande o alívio quando um resgate acontece de maneira bem-sucedida. Talvez nós não percebamos, mas a Bíblia também conta uma história de sequestro. O diabo tirou a liberdade humana ao semear o pecado. Sua estratégia foi eficiente e nos aprisionou de maneira completa. Basta refletirmos sobre nosso viver para percebermos a força que o pecado exerce sobre nós. No entanto, a mesma Bíblia que descreve a história da nossa escravidão, revela a maneira como Jesus nos libertou. Nosso Salvador enfrentou o diabo, venceu diversas situações e, sobre a cruz, pagou o preço de todo o mal. Assim, ele destruiu as correntes do pecado e nos libertou da escravidão. É ele quem nos liberta e é por meio dele que os nossos pecados são perdoados. O perdão e a liberdade conquistados por Jesus se tornam nossos por meio da fé. De forma que o pecado, ainda que exista em nossa vida, não mais nos domina, não mais nos escraviza. Em Jesus, somos dominados pelo seu amor, um amor que liberta e ilumina. O diabo, o príncipe deste mundo, continua agindo para nos escravizar. Por isso, devemos tomar cuidado. Vícios e maldades podem destruir a nossa vida. Fiquemos firmes em Jesus, pois nele há liberdade, perdão e luz. Amém. Oremos. Obrigado, Senhor Deus, pelo dom da liberdade. Ajuda-nos a não cairmos nas armadilhas do inimigo. Liberta-nos do que pode nos aprisionar. Em nome de Jesus. Amém. Querido ouvinte e irmão na fé, para a programação da semana, hoje, sábado, dia 11, temos o nosso culto na Congregação Cristo na Linha Suzana, às 14 horas. Também hoje, temos culto em Linha 2, às 16 horas. Já amanhã, no domingo, dia 12, temos culto na Congregação São João de Santos Farias, às 9 horas da manhã. Desejo a você um abençoado dia e uma ótima semana. E que a graça do Senhor Jesus e o amor de Deus e a comunhão com o Espírito Santo estejam sempre com todos vocês. Amém.
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4: 11 horas e 41 minutos.
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15: A paz de Jesus e o amor de Maria a todos. Hoje é dia 11 de julho de 2026. Hoje é dia de São Bento, vida de oração e meditação. São Bento, rogai por nós. Daqui a pouco, missa em Zona Alta, hoje às 14h30, alô Zona Alta, missa daqui a pouco às 14h30. 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Ontem, dia 10, foi dia de Santo Olavo, rei da Noruega. Quando jovem, teve contato com o cristianismo e voltou para a Noruega para assumir o trono do seu pai, que havia falecido como rei. Buscou a santidade, governou pelo testemunho, construiu igrejas e oportunizou a vinda de sacerdotes. Santo Olavo, rogai por nós. Hoje é dia de São Bento, vida de oração e meditação. São Bento nasceu próximo a Roma. Quando os bárbaros chegaram, São Bento retirou-se e isolou-se nas montanhas. Nestas montanhas, São Bento dedicou-se à vida de oração, meditação e aos diversos exercícios para a santidade. Era alimentado por um outro monge, que através de um cesto erguido até o penhasco, mantinha-o munido de pão para completar a alimentação quase escassa. Depois de 3 anos, passou a atrair outros que se tornaram discípulos de Cristo pelos passos traçados por ele, São Bento, que buscou nas regras de São Pacômio e São Basílio. Aos 40 anos, Bento sai da gruta e vai para o sul de Roma, a fim de fundar o que viria a ser o maior centro da vida beneditina de todos os tempos. Os mosteiros beneditinos tornaram-se referência e deles saíram vários nomes e ícones de todos os tempos. Os mosteiros beneditinos ajudaram a formar 23 papas, 5 mil bispos e cerca de quase 3 mil santos canonizados, segundo as regras de São Bento. São Bento, rogai por nós. Hoje também, amanhã, dia de São João Gualberto, cheio de perdão. E na terça-feira, o dia de São Camilo de Leles, o patrono dos enfermos. É o informativo da paróquia Santa Catarina de Alexandria. Trazer agora a programação de missas. Então, Zona Alta, daqui a pouco, tem missa às 14h30. Linha Filadélfia, dia 12 do 7, às 10h30, domingo, depois de amanhã. Amanhã é a festa em Linha Filadélfia. Amanhã, festa em Linha Filadélfia, às 10h30, com primeira Eucaristia. E na terça-feira, dia 14, às 14h30, tem missa na linha Putinga. Na quarta-feira, dia 15, às 14h30, linha Florestal. Linha Alto São Pedro vai ser na quinta-feira, dia 16, às 14h30. Linha Capelinha, no próximo sábado, dia 18, às 14h. Linha Boa Esperança, na próxima terça-feira, dia 21, às 14h30. Linha Maratá, quarta-feira, dia 22, às 19h, em Lajeado Mariano, no último sábado, dia 25, às 14h30. E Linha Santana, dia 26, tem festa com missa às 10h30. Amanhã, então, festa em Filadélfia. Estão todos convidados para a festa do padroeiro São Cristóvão, amanhã com a seguinte programação. Às 10h15, missa com a primeira Eucaristia, e depois, às 12h, almoço com a venda de churrasco, e às 14h, matiné. São Bento, rogai por nós. Agora, nosso pároco Padre Valmor vem trazer o Evangelho para este final de semana.
16: Louvado seja nosso Senhor Jesus Cristo, para sempre seja louvado. Estamos celebrando a liturgia deste domingo. Ele vai nos falar do semeador que sai a semear. É o 15º domingo do tempo comum e que nos transmite sempre uma mensagem de fazer com que a palavra de Deus produza frutos em nossas vidas. Então, o trecho do Evangelho de Mateus, capítulo 13, nos diz: naquele dia, Jesus saiu de casa e foi sentar-se às margens do mar da Galileia. Uma grande multidão reuniu-se em volta dele. Por isso, Jesus entrou numa barca e sentou-se enquanto a multidão ficava de pé na praia. E disse-lhes muitas coisas em parábolas. Um semeador saiu para semear. Enquanto semeava, algumas sementes caíram à beira do caminho e os pássaros vieram e as comeram. Outras sementes caíram em terreno pedregoso, onde não havia muita terra. As sementes logo brotaram, porque a terra não era profunda. Mas quando o sol apareceu, as plantas ficaram queimadas e secaram, porque não tinham raiz. Outras sementes caíram no meio dos espinhos. Os espinhos cresceram e sufocaram as plantas. Outras sementes, porém, caíram em terra boa e produziram à base de 100, de 60 e de 30 frutos por semente. Quem tem ouvidos, que ouça. Uma parte do Evangelho deste domingo é esta, a narrativa. O semeador sai a semear. É o missionário, é o pregador, é o discípulo de Jesus que sai a levar a boa nova. A semente que cai no meio do caminho, aonde não consegue brotar, são aquelas pessoas que sabem que existe a palavra de Deus, mas não querem nem saber de ouvir, não querem nem saber de praticar, acham aquilo coisa inútil. E a outra semente que cai em terreno pedregoso, a semente pode até brotar, a palavra de Deus pode até ser ouvida, mas a fragilidade da pessoa, mental, espiritual, não deixa que ela produza os frutos necessários em seu coração, em sua alma. Ali se deixa passar tudo, né? É tudo a mesma coisa, tudo igual, e ali se deixa que a palavra não produza frutos. Aí depois vem a semente que cai no meio dos espinhos. E vem, os espinhos brotam, crescem e sufocam as plantas. São as coisas que pessoas fazem de tudo para apagar a imagem de Jesus na nossa vida. E com isso nós acreditamos em tantas, muitas coisas, em tanta coisa diferente, menos na verdade de Jesus Cristo. Aí nós encontramos também a semente que cai na terra boa, o coração, a terra que está preparada para receber a palavra de Jesus, né? E produzir os frutos necessários para fazer com que a comunidade, a família, a própria pessoa cresça na graça de Deus. Então nós devemos olhar para dentro de nós e ver, porque Deus é o dono do campo, Deus é aquele que semeia, Deus é aquele que quer ver os frutos que ele, da semente que ele semeou. E nosso coração deve ser aquela terra boa, terra que vai fazer com que a planta cresça e produza os frutos. da unidade, da fraternidade, da esperança, da alegria e da preparação para a vida eterna. Então devemos ser terra fértil, devemos ter em nossa mente, em nosso coração, que a palavra de Jesus, como ele mesmo diz, é a verdade. É a única verdade verdadeira. As outras verdades ditas pelos homens por aí são verdades relativas, são verdades que são de interesses particulares. Não sejamos seguidores daqueles que estão apenas para enganar. Jesus não engana. Jesus é o Salvador, ele é a salvação, é aquele que nos leva ao Pai.
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3: Está hospitalizada após sofrer queimaduras em escola de educação infantil em Campo Bom. Tempo nublado em Porto Alegre, agora faz 17 graus. Manhã com instabilidade e pancadas de chuva no estado. Tem risco de temporais, principalmente em áreas da metade norte. 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
5: Segue a lentidão na BR-116 em Canoas, próximo ao viaduto da Boqueirão. A região tem obras no sentido interior capital. Em Porto Alegre, nas principais rodovias estaduais e federais, o trânsito flui bem. Com informações do trânsito, Isabela Daut.
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3: O Rio Grande do Sul tem 2 alertas de tempestade do Instituto Nacional de Meteorologia em vigor neste sábado. O mais severo, com grau laranja, abrange toda a divisa com Santa Catarina, incluindo áreas do norte, noroeste, serra e litoral norte. O alerta segue até meia-noite para 187 municípios, com previsão de ventos de até 100 km por hora, granizo e chuva de até 100 milímetros. Um alerta amarelo de menor severidade amplia a área com risco de tempestade para mais 245 municípios das Missões, Centro, Vales e região metropolitana. O líder supremo do Irã, Mojtaba Khamenei, prometeu vingança contra os Estados Unidos pela morte do pai, o Ayatollah Ali Khamenei. Ele escreveu em uma rede social que revidar é uma exigência do povo iraniano. O Ayatollah foi morto durante um ataque aéreo norte-americano em 28 de fevereiro. Nesta sexta-feira, o presidente dos Estados Unidos, Donald Trump, ameaçou destruir o Irã se tentarem assassiná-lo. 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Notícia na hora certa volta na Rede Gaúcha às 2 horas, com edição de Kiane Sutelo, da redação Felipe Baques.
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9: 12 horas e 3 minutos.
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12: Edição deste sábado, dia 11 de julho de 2026. 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Produção do Departamento de Jornalismo da Rádio Salete. Redação e reportagens de Jean Schelle e Luiz Otávio Esquil. Mesa de áudio e apresentação, Sandro Esquil. Estes são os destaques para o Jornal do Meio-Dia deste sábado. Secretaria da Educação de Marcelino Ramos faz balanço de atividades neste primeiro semestre de 2026. Secretária Patrícia Patzlaff Guedes destaca reconhecimento que escolas receberam e capacitação dos profissionais. Recesso escolar acontece a partir do dia 23, destaca a secretária. Fenômeno climático El Niño segue em rápida intensificação e pode se tornar um dos mais fortes já registrados desde o início das medições, em 1950. Universidade Regional Integrada URI abriu uma nova oportunidade de ingresso nos cursos de graduação a partir do segundo semestre. Estas e outras notícias você vai ficar sabendo dentro da edição do Jornal do Meio-Dia, que está começando agora. Meio-dia, 6 minutos e meio.
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12: Meio-dia, 7 minutos, as notícias. Nesta semana, a Secretaria Municipal da Educação de Marcelino Ramos fez um balanço das atividades desenvolvidas nestes primeiros 6 meses do ano. A secretária Patrícia Patzlaff Guedes destaca que algumas ações iniciaram e agora prosseguem até o final do ano, proporcionando atividades diferenciadas com os alunos da rede municipal. Além de atividades com alunos, os professores também passaram por processo de capacitação. Secretária Patrícia destaca também os reconhecimentos recebidos pelas escolas.
14: Ao longo do primeiro semestre, então, a Secretaria Municipal de Educação, Cultura e Desportos desenvolveu um intenso trabalho de formação continuada com os profissionais da rede municipal. Na educação infantil, as formações foram específicas para essa etapa de ensino, organizada então pela formadora Ruth, a partir das demandas apresentadas pelo município, né, pelos alunos do nosso município. Já no ensino fundamental, então, as formações foram conduzidas pela Secretaria Municipal de Educação em parceria com o Sistema Aprende Brasil, sempre considerando as necessidades observadas no cotidiano das salas de aula e de apresentadas pelos próprios profissionais de educação. Além disso, todas as secretarias municipais e estaduais de educação estão envolvidas na construção do Plano Decenal de Educação, documento esse que norteará as políticas educacionais pelos próximos 10 anos. A equipe, então, responsável pela coordenação desse trabalho no município também participou de uma capacitação específica para conduzir esse importante processo ao longo aí do ano de 2026. Então, as escolas municipais e estaduais aqui do município, todas elas participam dessa construção desse plano, que isso é o que dará norte, então, para nós aí nos próximos 10 anos, né? E ele será, então, construído nesse ano de 2026. Outro destaque muito importante que a gente teve na nossa rede foi que as professoras do atendimento educacional especializadas aí, juntamente aí com a coordenadora da rede, com a coordenadora da Escola Municipal Rui Barbosa, participaram de uma formação estadual realizada em Porto Alegre, voltada ao transtorno do espectro autismo, o TEA, né? A capacitação, então, ela proporcionou novos conhecimentos, reflexões sobre práticas pedagógicas inclusivas, fortalecendo o compromisso da rede municipal com uma educação cada vez mais acolhedora e preparada para atender as necessidades dos nossos estudantes. Então, sobre capacitação, é mais ou menos isso que a gente teve aí no nosso 6 primeiros meses do ano aí de 2026, foram muitas as capacitações e elas continuam ao longo aí do segundo semestre, né? E agora, então, falando um pouquinho sobre as conquistas que tivemos nesse ano aí na Rede Municipal de Ensino, né? Nesse ano, tivemos, então, grande satisfação de ver duas escolas municipais de ensino fundamental, a Escola Rui Barbosa e a Escola Gabriel Ferri, sendo premiadas no Alfabetiza Tchê. A premiação, então, reconhece os resultados obtidos ao final do ciclo de alfabetização, concluindo o segundo ano do ensino fundamental entre todas as escolas do Rio Grande do Sul. As duas escolas de Marcelino Ramos ficaram entre as 200 instituições premiadas. Esse reconhecimento, essa evidência, é o compromisso dos professores alfabetizadores do excelente trabalho desenvolvido desde a educação infantil, que constrói uma base sólida para aprendizagem e importante parceria das famílias que caminham lado a lado com a nossa escola. Também comemoramos mais uma vez a conquista de estudantes das escolas Rui Barbosa nas Olimpíadas Brasileiras de Matemática. Além das premiações individuais dos alunos, neste ano a própria escola foi reconhecida pelo histórico de excelente resultado obtido na competição, demonstrando então a dedicação dos estudantes e o comprometimento de toda a equipe escolar, dos professores, da direção, das famílias também, né? Isso é muito importante, a gente trabalhar junto com as famílias, que é o que fortalece a escola, né? É, escola e família trabalhar junto é que a gente vem, então, todos esses reconhecimentos, esse importante trabalho que vem sendo desenvolvido aí na nossa rede escolar municipal de ensino.
12: Secretária Patrícia informa que no próximo dia 23 de julho tem início o recesso escolar aqui em Marcelino Ramos. Embora os alunos estejam de férias, os professores estarão realizando a preparação para as atividades do segundo semestre.
14: O recesso escolar que vai acontecer agora, nesse período de julho, que terá início no dia 23 de julho, estendendo-se até o dia 31 de julho. Os estudantes, então, terão aula normalmente até o dia 22 de julho e retornarão às atividades no dia 3 de agosto. Embora seja um período de descanso para os alunos, as escolas permanecem em intenso trabalho de preparação para o segundo semestre. Nesse tempo, então, a gente será realizada as limpezas, higienização, organização dos espaços e formações voltadas aos profissionais da educação. As serventes, com focos em boas práticas de manipulação de alimentos, higiene e acolhimento. Outro momento bem importante também que vamos ter durante o nosso recesso é a realização da formação da Lei Lucas. Embora a legislação determine a capacitação em um número mínimo de profissionais, a Secretaria de Educação, então, opta por oferecer o treinamento a todos os servidores que atuam nas escolas, independente de professor, monitor, direção, coordenação, motoristas, serventes, merendeiras, todos irão receber essa capacitação. Entendemos que todos os profissionais têm um papel fundamental no cuidado com os estudantes e, por isso, quanto mais pessoas estiverem preparadas para agir em situações de emergência, maior será a segurança e a qualidade no atendimento oferecido às crianças e adolescentes da nossa rede escolar.
12: Secretária Patrícia agradece a colaboração e participação das famílias nas atividades propostas e ressalta que a Secretaria está de portas abertas para atender a todos.
14: Agradecer aí a confiança das famílias em nos confiarem a educação dos filhos, das filhas de vocês, dizer que a Secretaria está de portas abertas para receber então as famílias que estão com dúvidas, qualquer situação podem nos procurar, que a gente está aí para auxiliar e estamos sempre abertos a melhorias, né? Então as críticas e sugestões, elas são bem-vindas sempre para a gente poder estar melhorando sempre mais o nosso atendimento. Agradeço, então, e me coloco à disposição para tudo o que for necessário.
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12: Meio-dia, 15 minutos, a Universidade Regional Integrada, URI, abriu uma nova oportunidade de ingresso nos cursos de graduação a partir do segundo semestre. A seleção de novos estudantes está sendo ofertada por meio do vestibular de inverno, a segunda edição. As provas, que serão realizadas todas as segundas-feiras às 18 horas, com a realização de uma redação online, se estendem até o dia 10 de agosto, sendo que os aprovados já poderão ingressar nos cursos com os demais alunos no período letivo do segundo semestre. Os candidatos que não desejarem realizar a prova poderão optar pela nota do Enem e as inscrições, que se estendem até o dia 10 de agosto, assim como informações sobre vagas e cursos disponíveis, podem ser realizadas pelo site uricer.edu.br/vestibular. A primeira prova seletiva acontece na segunda-feira, dia 13, às 18 horas. Os candidatos também poderão solicitar o reingresso para o curso com descontos de até 30% por um semestre, menos o de medicina. Poderão ainda solicitar vaga via transferência externa com desconto de 50% para o primeiro semestre e 20% para os demais semestres, exceto também para o curso de medicina.
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12: Meio-dia, 17 minutos, o fenômeno climático El Niño segue em rápida intensificação e pode se tornar um dos mais fortes já registrados desde o início das medições, em 1950. A previsão é do Centro de Previsão Climática dos Estados Unidos, que estima em 81% a probabilidade de o evento atingir a classificação de muito forte entre os meses de outubro e dezembro deste ano. Para o Rio Grande do Sul, o cenário exige atenção de produtores rurais, autoridades e da população. Eventos anteriores de forte intensidade provocaram prejuízos à agricultura, danos à infraestrutura e episódios de cheias em diversos municípios. Embora as previsões indiquem uma tendência climática, os impactos variam ao longo dos meses e dependem da atuação de outros sistemas atmosféricos. Especialistas destacam ainda que, somado às mudanças climáticas provocadas pela ação humana, um El Niño de grande intensidade pode favorecer novos recordes de temperatura no planeta. O episódio anterior contribuiu para que 2023 fosse um dos anos mais quentes da história e para que 2024 estabelecesse um novo recorde global, reforçando alerta sobre a necessidade de monitoramento constante das condições climáticas nos próximos meses.
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16: Neste sábado, o dia será marcado por uma nova mudança no tempo em algumas áreas do centro-sul do país. A frente fria continua avançando pela região sul e mantém condições para chuva forte, temporais e até possibilidade de granizo em algumas áreas. Enquanto isso, grande parte do restante do país segue sob a influência do tempo seco, com calor durante a tarde e baixos índices de umidade do ar. No sul, as instabilidades continuam atuando sobre a região, favorecidas pela atuação de uma frente fria e de um cavado em níveis médios da atmosfera. Desde cedo, a previsão de pancadas de chuva na metade oeste e sul de Santa Catarina, sudoeste e sul do Paraná, faixa norte, noroeste e região central do Rio Grande do Sul. As pancadas podem ocorrer de maneira moderada a forte, e há risco de temporais no norte gaúcho e oeste catarinense. No decorrer da manhã, as instabilidades continuam nestas áreas, além do oeste e litoral sul do Paraná e áreas da região metropolitana de Curitiba. E há risco de temporais no extremo noroeste gaúcho, por Santa Catarina, e na faixa oeste e sudoeste paranaense, com possibilidade de queda de granizo em alguns pontos. Ao longo do dia, as chuvas também aumentam por demais áreas do Paraná, com chuva forte e temporais. Enquanto nas demais áreas do estado gaúcho e catarinense, as instabilidades diminuem. Mas ainda assim, ocorrem de maneira fraca moderada. E até o fim do dia, as pancadas de chuva continuam pelo Paraná e aumentam novamente por Santa Catarina, litoral e norte gaúcho. As temperaturas permanecem amenas devido à maior cobertura de nuvens. E posteriormente, uma nova massa de ar polar avança para a região. E o mar fica agitado no litoral gaúcho e no sul catarinense. Em relação às temperaturas para este sábado, máxima de 18 graus em Porto Alegre e em Florianópolis, 27 em São Paulo, 28 em Belo Horizonte, 30 em Vitória e até 36 graus em Cuiabá.
12: Nesse momento, em Marcelino Ramos, céu encoberto com nebulosidade, precipitação de chuva fraca. A temperatura agora na Praça Padre Basso atinge 17 graus Celsius.
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12: 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A Rádio Salete apresentou a edição de hoje do Jornal do Meio Dia, que voltará ao ar segunda-feira neste mesmo horário. Em nome do Departamento de Jornalismo da Rádio Salete, a todos bom final e começo de semana. Boa tarde.
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9: 12 horas e 23 minutos.
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0: Meio-dia, 24 minutos. Boa tarde, ouvintes. Estamos abrindo nesse momento aqui pela Salete FM a hora dos avisos neste sábado. 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
1: Meio-dia, 29 minutos. 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Apresentamos pela Salete FM a Hora dos Avisos, que voltará ao ar segunda-feira, neste mesmo horário. Boa tarde.
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3: 12 horas e 32 minutos.
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1: Olá, tudo bem com vocês? Está começando mais uma edição do programa Piratuba em Ação, o informativo que leva até você as principais notícias, eventos e as ações que movimentam o município de Piratuba, a capital turística do Alto Uruguai catarinense. Confira agora os destaques desta edição. 18º Canta Piratuba reúne grande público e emociona com apresentações de alto nível. Nova Beleza conquista o título do Campeonato Municipal de Bocha 2026. Conselho Municipal de Saúde debate investimentos, planejamento e ações para os próximos anos. A administração municipal intensifica a preparação para possíveis impactos do fenômeno El Niño. Projeto Entre Linhas e Nós promove integração, criatividade e fortalecimento dos laços comunitários. Vila Dali conquista o título do Campeonato Municipal de Suíço. Estas, entre outras informações, você ouve a partir de agora, porque está começando o nosso Piratuba em Ação.
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1: Abrimos o programa de hoje falando de cultura. O Centro de Eventos de Piratuba recebeu um grande público na realização do 18º Canta Piratuba, um dos eventos mais tradicionais do município. Foram 10 apresentações que encantaram jurados e plateia, demonstrando o talento e a dedicação dos participantes. Moradores, turistas e autoridades prestigiaram o festival, contribuindo para uma noite marcada pela emoção e pelo incentivo à cultura local. Encerrando a programação, o público acompanhou o show com Rogério Magrão e banda, que garantiu a animação e muita música. O evento foi promovido pela Prefeitura Municipal de Piratuba por meio da Fundação de Cultura e Eventos do município. Esporte. O esporte também foi destaque nos últimos dias. Na comunidade de Nova Beleza, aconteceu a grande final do Campeonato Municipal de Bocha 2026. Em uma partida equilibrada, a equipe de Nova Beleza A venceu os 7 amigos pelo placar de 12-9 e conquistou o título da competição. A classificação final ficou assim: primeiro lugar, Nova Beleza A; segundo lugar, 7 amigos; terceiro lugar, Linha de Visa B; e quarto lugar, 4S de Linha Ackman C. O campeonato contou com a participação de 12 equipes e fortaleceu ainda mais a tradição da bocha em nosso município. Saúde. O Conselho Municipal de Saúde realizou reunião ordinária para discutir importantes pautas relacionadas ao fortalecimento da saúde pública em Piratuba. Entre os assuntos debatidos esteve a inclusão da aquisição de uma nova autoclave hospitalar nos instrumentos de planejamento da saúde municipal. Equipamento fundamental para garantir a esterilização adequada dos materiais utilizados nos atendimentos. Também foram apresentados a programação anual para 2027 e o relatório quadrimestral do primeiro quadrimestre de 2026 e o plano de ações da vigilância sanitária para o período de 2026 a 2029. Outro destaque foi a organização da Conferência Municipal de Saúde, marcada para o dia 19 de junho, na próxima sexta-feira, às 13 horas, no Centro de Convivência dos Idosos. A participação da comunidade é fundamental para a construção e propostas que fortaleçam ainda mais o Sistema Único de Saúde do nosso município. Defesa Civil e Prevenção. A administração municipal também realizou uma importante reunião estratégica para discutir ações preventivas diante da possibilidade de ocorrência do fenômeno climático El Niño. O município já possui o plano de contingência elaborado, equipes treinadas e diversas medidas preventivas em andamento. Entre as ações já executadas estão trabalhos de desassoreamento em pontos considerados críticos nas localidades de Lajeado Mariano, Linha Serraria, Alto Gramado e Avenida 18 de Fevereiro. Além disso,
6: Simulados de evacuação e treinamentos vêm sendo realizados em parceria com a Defesa Civil, reforçando a preparação do município para possíveis situações de emergência. Ação Social e Cultura. O projeto Entre Linhas e Nós realizou mais um encontro de integração e planejamento em Pirattuba. O grupo reúne participantes que compartilham experiências, desenvolvem atividades artesanais e fortalecem os vínculos comunitários através da convivência e da criatividade. Quem deseja participar do projeto pode obter mais informações junto à Casa da Cidadania ou na Fundação de Cultura e Eventos do município de Pirattuba.
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1: Futebol Suíço. O bloco esportivo destaque dessa semana é a grande decisão do Campeonato Municipal de Futebol Suíço. Na final, a equipe Vila Dali venceu o Mariano pelo placar de 2-1 e conquistou o título da edição 2026. O artilheiro da competição foi Vinícius Pilati, da equipe do Mariano, com 11 gols marcados. Já o goleiro menos vazado foi Daniel Barbosa, do Vila Dali. A classificação final teve Vila Dali como campeã, seguido por Mariano, Cartola FC, Esporte Clube Morro e Alfas FC. Mais uma edição marcada pela integração, competitividade saudável e a participação da comunidade. E essas foram as principais notícias desta edição do Piratuba em Ação. Acompanhe os canais oficiais da Prefeitura de Piratuba e fique sempre bem informado sobre as ações, obras, programas e eventos do nosso município. Obrigado pela audiência, um grande abraço e até o próximo sábado. Até lá!
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3: Temporal com vento e granizo danifica ao menos 100 casas e derruba árvores em Eldorado do Sul.
4: Mais de 400 municípios gaúchos têm alerta para tempestade em vigor até o fim do dia.
3: Dois jogos definem hoje os últimos classificados para a semifinal da Copa do Mundo.
0: Correspondente Gaúcha, posto sim. Felipe Baques e Letícia Mendes.
3: Muito boa tarde, agora é meio-dia, 52 minutos.
4: A temperatura é de 17 graus na capital.
3: Um temporal com vento e granizo danificou ao menos 100 casas em Eldorado do Sul, na região metropolitana, no começo da manhã de hoje. Cerca de 400 pessoas foram atingidas na região de Parque Eldorado e 10 famílias estão desabrigadas. Equipes da Defesa Civil e dos Bombeiros estão no local para atender os afetados. O comerciante Claudionir Goulart de Souza, de 62 anos, mora há 28 anos em Parque Eldorado e descreve o momento do temporal.
5: Nunca tinha visto isso na minha vida. Essa idade que eu tenho, eu nunca vi. A gente nunca passou por isso. Então, por isso que a gente assustou bastante, entendeu? Todo mundo desesperada, mas a mulher também é nervosa. Mas, graças a Deus, ninguém se machucou.
4: E uma árvore caiu sobre a BR-290 no quilômetro 115. O motorista de uma carreta perdeu o controle no trecho e tombou o veículo na lateral da pista. Ele não se machucou. Em Canoas foram registradas 13 ocorrências. No bairro Fátima, uma casa desabou e um muro de uma escola infantil caiu. Ninguém ficou ferido. Outras 4 casas tiveram danos na cidade.
3: O mau tempo também suspendeu as operações do Aeroporto Internacional Salgado Filho em Porto Alegre por 12 minutos nesta manhã. Um voo da Latam que vinha de Lima, no Peru, precisou ser desviado para Curitiba. O mesmo avião sairia da capital e voltaria para Lima hoje, mas o voo precisou ser cancelado.
4: Temperatura de 17 graus em Porto Alegre, 16 em Caxias do Sul e Santa Maria, 14 em Pelotas e Rio Grande e 18 em Passo Fundo. Cleocum atualiza a previsão do tempo para as próximas horas.
6: Agora à tarde o tempo é instável, tem de tudo um pouco. Em alguns pontos pode até aparecer o sol por alguns instantes, mas tem muitas nuvens predominando. E também teremos algumas pancadas de chuva à tarde, como tivemos pela manhã, distribuídas de forma muito irregular sobre o estado, principalmente na parte leste, mas também na divisa com Santa Catarina no norte. Entre o centro e o oeste, muitas nuvens para pequena chance de chuva. Amanhã o tempo deve melhorar, mas vai esfriar.
3: O Rio Grande do Sul tem 2 alertas de tempestade do Instituto Nacional de Meteorologia em vigor neste sábado. O mais severo, com grau laranja, abrange toda a divisa com Santa Catarina, incluindo áreas do norte, noroeste, serra e litoral norte. O alerta segue até meia-noite para 187 municípios, com previsão de ventos de até 100 km por hora, granizo e chuva de até 100 milímetros. Um alerta amarelo, de menor intensidade, amplia a área com risco de tempestade para mais 245 municípios das Missões, Centro, Vales e região metropolitana.
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4: A Copa do Mundo vai conhecer hoje os 2 últimos semifinalistas. A primeira partida, a partir das 6 horas da tarde, será entre Inglaterra e Noruega. O repórter Rodrigo Oliveira está em Miami, nos Estados Unidos, e tem mais informações.
7: Será o duelo entre Harry Kane, da Inglaterra, e Erling Haaland, da Noruega, dois dos melhores centroavantes do mundo. Ontem, na entrevista coletiva pré-jogo, o técnico da Noruega, Ståle Solbakken, disse que esses dois jogadores são os principais ganhadores de partidas dos dois times e afirmou que terá mais cuidados defensivos com Harry Kane e também com o meia Jude Bellingham. Um discurso bem diferente do adotado antes da partida contra o Brasil, quando o técnico da Noruega afirmou que iria atacar o time brasileiro. Aliás, desde a eliminação da seleção brasileira, que jogaria hoje, caso tivesse conquistado a classificação, o preço dos ingressos despencou de $4.000 para pelo menos $1.500.
3: O vencedor dessa partida vai enfrentar o ganhador entre Argentina e Suíça, que jogam a partir das 10 da noite em Kansas City, também nos Estados Unidos.
4: E o jogador Jayden Adams, meio-campista da África do Sul, morreu hoje, aos 25 anos. Ele disputou 3 partidas na Copa do Mundo. A causa da morte ainda não foi divulgada. O atleta jogava pelo Mamelodi Sundowns, clube sul-africano.
3: Ainda nesta edição, o motorista morre após carro cair de ponte no noroeste do estado.
4: Líder de facção que atua na região metropolitana é preso no norte do estado.
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3: Um homem de 61 anos morreu após o carro que ele dirigia cair de uma ponte no interior de Campos Borges, no noroeste do estado. O acidente aconteceu no começo da madrugada no rio Jacuizinho. Equipes de resgate encontraram o veículo, um Uno, dentro da água e com as rodas para cima. O corpo de João Diomar dos Santos foi localizado por volta de 5 horas da madrugada. Ele estava sozinho no veículo. O acidente será investigado.
4: E um homem foi preso por colocar fogo na casa da ex-companheira em Vacaria, na Serra. A mulher não estava na residência no momento do crime, na noite de ontem. O homem foi contido por moradores da região e preso pela Brigada Militar. Ele não teve o nome divulgado e também foi autuado por descumprir uma medida protetiva. Agora em Porto Alegre, 17 graus, meio-dia e 58 minutos.
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3: O trânsito de Porto Alegre terá uma série de bloqueios neste fim de semana para uma maratona. A Avenida Augusto de Carvalho já está interrompida para a montagem da estrutura. Entre a noite de hoje e o domingo, serão feitos bloqueios ainda nas avenidas Edivaldo Pereira Paiva, Mauá, João Goulart, Loureiro da Silva, Luiz Englert e nas ruas Voluntários da Pátria e Siqueira Campos, além de outras vias do entorno. Linhas de ônibus também serão impactadas. A prova será durante a manhã de domingo.
4: A Transurb tem a operação alterada neste fim de semana devido a obras. Os trens circulam hoje com intervalos de 15 a 20 minutos. Nesta tarde, a operação é em via única entre as estações Fátima e Canoas. A Transurb orienta que os passageiros fiquem atentos aos indicadores de destino dos trens. No domingo, a tabela de horário será normal, com intervalos de 20 a 22 minutos. Entre 8 horas da manhã e 5 da tarde, haverá novamente operação em via única em Canoas.
3: As inscrições para o ProUni foram prorrogadas até amanhã. Podem participar candidatos que fizeram o Enem em 2024 ou 2025. O programa oferece mais de 470 mil bolsas em instituições privadas de ensino superior. A inscrição é feita pela internet no Portal Único de Acesso ao Ensino Superior.
4: O líder de uma facção criminosa que atua em Porto Alegre, na região metropolitana, foi preso na noite de ontem em Getúlio Vargas, no norte do estado. Ele estava foragido desde fevereiro. A reportagem da Rádio Gaúcha apurou que se trata de Marcos da Silva Oliveira, o Marquinhos, de 36 anos. Apontado como quem assumiu a posição de Jackson Peixoto Rodrigues, o Nego Jackson executado dentro da Penitenciária Estadual de Canoas em 2024. Em instantes, em mensagem nas redes sociais, líder supremo do Irã promete vingança contra os Estados Unidos.
3: Mais de 2 milhões de habitantes da costa leste da China foram retirados de casa hoje, antes da chegada do tufão Bavi. O sistema perdeu força, mas ainda são previstos ventos de cerca de 140 km por hora e grande quantidade de chuva. Nas últimas horas, a tempestade atingiu o sul do Japão e o norte de Taiwan, onde provocou cancelamento de voos e chuvas fortes. Em Taiwan, 87 pessoas ficaram feridas. Nas Filipinas, o tufão deixou 17 mortos entre quinta e sexta.
4: O número de mortos com os terremotos na Venezuela chegou a 4.118. Quase 18 mil pessoas seguem desabrigadas. Os tremores aconteceram em 24 de junho. Equipes de resgate seguem em busca de desaparecidos entre os escombros.
3: O líder supremo do Irã, Mojtaba Khamenei, afirmou hoje que a vingança contra os Estados Unidos é uma exigência do povo iraniano e vai acontecer. A mensagem, publicada em uma rede social, ocorre após o sepultamento do pai dele, Ali Khamenei, morto em um ataque aéreo norte-americano em 28 de fevereiro. O novo Ayatollah ainda não fez aparições públicas desde então. Agências de notícias do país afirmam que ele foi ferido no mesmo ataque e teve o rosto desfigurado. Ontem, o presidente dos Estados Unidos, Donald Trump, ameaçou destruir o Irã caso forças do país tentem assassiná-lo.
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4: A próxima edição será amanhã, às 8 da manhã. Boa tarde.
8: E a hora certa.
9: 13 horas e 3 minutos.
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1: E a hora certa.
2: 13 horas e 17 minutos.
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0: E a hora certa.
1: 13:31.
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0: embaixador Gustavo Lima.
1: Satisfação, moleque.
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2: obrigado
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4: Olha quem tá me mandando mensagem.

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1: 13:43.
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0: Juliette! Obrigado, meu amor!
1: Obrigada, galera! Obrigada, meninos!
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0: E a hora certa.
1: 14:08.
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0: E a hora certa.
1: 14:22.
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1: E a hora certa.
2: 14 horas e 35 minutos.
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0: E a hora certa.
1: 14:50.
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1: E a hora certa.
2: 15 horas e 15 minutos.
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0: A rainha,
1: Marília Mendonça.
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0: Boteco.
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2: E a hora certa.
3: 15 horas e 27 minutos.
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0: E a hora certa.
1: 15 horas e 36 minutos.
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0: E a hora certa.
1: 15:49.
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0: esqueça não, lembre, viu?
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0: E a hora certa.
1: 16:14.
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1: E a hora certa.
2: 16 horas e 26 minutos.
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0: E a hora certa.
1: 16:39.
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1: 16:52.
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Omelete 100.3 FM. A partir de agora a gente chega para fazer companhia para vocês, trazendo a moda sertaneja, também o sertanejo universitário. É o nosso programa que está começando. Aumenta o volume do aplicativo porque nós estamos chegando para trazer muita música para você.

0: cabra fica amargurada. Chora.
1: Muito bom, Vinícius.
2: Tamo junto, menino.
1: Que moda boa, menino.
2: Saúde.
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5: 17 horas e 16 minutos.
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7: É a 100.3 FM. E eu, Jean Fabiano, fazendo companhia com a música sertaneja. Aquele abraço. Obrigado pela companhia.

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0: Grossima Tirinha! Henrique Julião!
1: Mato Grosso e Matias, muito obrigado!
2: Obrigado por terem vindo, irmãos. Muita honra pra gente, viu? Fazer parte desse projeto.
1: Obrigado de verdade pelo convite, obrigado pela oportunidade. É um prazer pra gente estar aqui. E muito obrigado, Marília. Isso é Zona Rural. Quem gostou faz barulho, aê!
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Jorge Matheus, satisfação. Jorge Matheus.

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1: 18 horas e 9 minutos.
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4: Todo dia, toda hora, 24 horas por dia, nós estamos aí os 7 dias da semana fazendo companhia pra vocês. Mais música sertaneja agora. Aquele abraço, tudo de bom.

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1: 18:23.
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2: Você está acompanhando a Rádio Salete 100.3 FM. A fim de mandar uma mensagem pra gente, 981-17-9296. Você que está acompanhando a nossa programação pelo rádio tradicional, aquele abraço. A música sertaneja não para.

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2: Essa seria a resposta da fake news, né?
3: Mas você canta pra mim agora.
2: Ah, foi eu começo então.
3: Você começa.
2: Então pronto.
3: Vamos lá,
2: dá licença.

Você vai.

0: E a hora certa.
1: 18:49.
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4: Esta é a Rádio Salete de Marcelino Ramos e o nosso programa dedicado à música sertaneja. Vamos trazendo mais um bloco musical no programa. Tudo de bom.

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1: 18 horas e 59 minutos.
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Boa noite a todos, sejam bem-vindos a esta celebração e nossa saudação aos ouvintes da Rádio Salete. Intenções de missa de hoje, em honra a Santa Luzia e Nossa Senhora de Lourdes, pedindo uma graça e pelos doentes e enfermos, pela saúde da família Dalmolin, a pedido de Leonildo e Salete Dalmolin, pelos 19 anos de falecimento de Luiz Toqueto, a pedido dos filhos. Por uma graça alcançada e os falecidos da família e as almas que mais precisam, a pedido de Clarice. Através da oração, preparamos o terreno dos nossos corações para acolher bem a palavra de Deus. Que esta celebração nos ajude a produzir frutos de conversão e paz. Hoje, a nossa comunidade se alegra de maneira especial ao acolher os nossos catequizandos do segundo ano do IVC. Eles estão dando um passo muito importante em sua caminhada de fé. Durante esta Santa Missa, faremos o rito de entrega da oração do Senhor, o Pai Nosso. Foi o próprio Jesus Cristo quem nos ensinou a rezar e nos deu o direito de chamar a Deus de Pai. Unamos nossos corações aos deles, rezando para que essas crianças cultivem sempre uma relação de amor e confiança com o nosso Pai Celestial. Vamos receber a procissão de entrada, os catequizandos trazendo 7 pedidos do Pai Nosso, catequista, os coroinhas, ministro e o padre Fernando, presidente desta

0: Estimados irmãos e irmãs, boa noite.
1: Boa noite.
0: Sejamos todos bem-vindos a esta celebração do 15º domingo do tempo comum na paróquia São João Batista. Com alegria e fé, neste dia, tracemos sobre nós, iniciando esta celebração, o sinal do cristão. Em nome do Pai, do Filho e do Espírito Santo.
2: Amém.
0: Que a graça de Deus nosso Pai, o amor de Jesus Cristo e a luz do Espírito Santo esteja sempre convosco.
3: Bendito seja Deus que nos reuniu no amor de Cristo.
0: O Senhor Jesus, que nos convida à mesa da palavra e da Eucaristia, nos chama a segui-lo fielmente. Reconheçamos ser pecadores e invoquemos com confiança a misericórdia do Pai. Num breve instante de silêncio, fechamos os nossos olhos, abrimos o nosso coração a Deus, pedindo perdão a Ele pela nossa infidelidade, pela nossa indiferença e muitas vezes pelas ofensas que dirigimos aos nossos irmãos e irmãs. Com fé, confessemos os nossos pecados.
3: Confesso a Deus Todo-Poderoso e a vós, irmãos e irmãs, que pequei muitas vezes por pensamentos e palavras, atos e omissões, por minha culpa, tão grande culpa. E peço à Virgem Maria, aos anjos e santos, e a vós, irmãos e irmãs, que rogueis por mim a Deus nosso Senhor.
0: Deus Todo-Poderoso, tenha compaixão de nós. Perdoe os nossos pecados e nos conduza à vida eterna.
3: Amém.
0: Senhor, tende piedade de nós.
3: Senhor, tende piedade de nós.
0: Cristo, tende piedade de nós.
3: Cristo, tende piedade de nós.
0: Senhor, tende piedade de nós.
3: Senhor, tende piedade de nós.
0: Confiantes no amor e na misericórdia de Deus, cantemos o nosso hino.

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0: Leitura da segunda carta de São Paulo aos Romanos. Irmãos, eu entendo que os sofrimentos do tempo presente nem merecem ser comparados com a glória de que ser revelada em nós. De fato, toda a criação está esperando ansiosamente o momento de se revelarem os filhos de Deus. Pois a criação ficou sujeita à vaidade, não por sua livre vontade, mas por sua dependência daquele que a sujeitou. Também ela espera ser libertada da escravidão, da corrupção e, assim, participar da liberdade e da glória dos filhos de Deus. Com efeito, sabemos que toda a criação, até o tempo presente, está gemendo como que em dores do parto. E não somente ela, mas nós também, que temos os primeiros frutos do Espírito, estamos interiormente gemendo, aguardando a adoção filial e a libertação para o nosso corpo. Palavras do Senhor.
1: Graças a Deus.

Naquele dia, Jesus saiu de casa e foi sentar-se às margens do mar da Galileia. Uma grande multidão reuniu-se em volta dele. Por isso, Jesus entrou numa barca e sentou-se. Enquanto a multidão ficava de pé na praia, e disse-lhes muitas coisas em parábolas. O semeador saiu para semear. Enquanto semeava, algumas sementes caíram à beira do caminho, e os pássaros vieram e as comeram. Outras sementes caíram em terreno pedregoso, onde não havia muita terra. As sementes logo brotaram, porque a terra não era profunda. Mas, quando o sol apareceu, as plantas ficaram queimadas e secaram, porque não tinham raiz. Outras sementes caíram no meio dos espinhos. Os espinhos cresceram e sufocaram as plantas. Outras sementes, porém, caíram em terra boa e produziram a base de 100, de 60 e de 30 frutos por semente. Quem tem ouvidos, ouça. Os discípulos aproximaram-se de Jesus e disseram a ele: Por que falas ao povo em parábolas? Jesus respondeu: Porque a vós foi dado conhecimento dos mistérios do reino, mas a eles não é dado. Pois a pessoa que tem será dado ainda mais e terá em abundância, mas a pessoa que não tem será tirado até o pouco que tem. É por isso que eu lhes falo em parábolas, porque olhando, eles não veem, e ouvindo, eles não escutam, nem compreendem. Desse modo se cumpre neles a profecia de Isaías: Havereis de ouvir sem nada entender, havereis de olhar sem nada ver, porque o coração deste povo se tornou insensível. Eles ouviram com má vontade e fecharam os seus olhos, para não ver com os olhos, nem ouvir com os ouvidos, nem compreender com o coração, de modo que se convertam e eu os cure. Felizes sois vós, porque vossos olhos veem e vossos ouvidos ouvem. Em verdade vos digo, muitos profetas e justos desejaram ver o que vedes e não viram. Desejaram ouvir o que ouvis e não ouviram. Ouvi, portanto, a palavra do semeador. Todo aquele que ouve a palavra do reino e não a compreende, vem do maligno e rouba o que foi semeado em seu coração. Este é o que foi semeado à beira do caminho. A semente que caiu em terreno pedregoso é aquele que ouve a palavra e logo a recebe com alegria. Mas ele não tem raiz em si mesmo, é de momento. Quando chega o sofrimento e a perseguição por causa da palavra, ele desiste logo. A semente que caiu no meio dos espinhos é aquele que ouve a palavra, mas as preocupações do mundo e a ilusão da riqueza sufocam a palavra, e ele não dá fruto. A semente que caiu em terra boa é aquele que ouve a palavra e a compreende. Esse produz fruto, um dá 100, outro 60 e outro 30.

Estimados irmãos e irmãs, podemos nos sentar um breve instante, por favor. As leituras e o Evangelho de hoje, neste 15º domingo do tempo comum, nos recordam algo que, para nós, muitas vezes parece indiferente: a importância que tem vivermos unidos a Jesus Cristo presente em nossas vidas. Jesus é a palavra do Pai. Jesus é aquele que cria. Jesus é aquele que sustenta. Jesus é aquele que salva. Nós vemos na oração eucarística que o Padre diz: por Cristo, com Cristo e em Cristo. E o que que isso significa na liturgia de hoje? Que a nossa relação com Cristo dá frutos. Como assim, Padre? Vamos ser um pouquinho mais objetivos. Quando nós lemos a história do povo de Israel, o povo de Israel, ele tinha uma necessidade, ele tinha uma procura, ele tinha uma lei que o sustentava e que lhe dava sentido. Mas dentro dessa lei, ele procurava em sua vida colocar Deus. Ele não dava a sua vida a Deus, ele fazia com que Deus, ele desejava com que Deus fizesse e realizasse os seus desejos. Para o povo de Israel, ele não vivia em prol de Jesus, ele não vivia em busca de Cristo, ele vivia em busca de uma terra prometida. Ele não vivia em busca da vontade de Deus, perdão. Por quê? Porque ele tinha um sentido para si mesmo. Ele precisava, e a prosperidade, o sinal da presença de Deus, era a vida acontecer segundo os seus méritos, segundo a sua própria força. Vocês estão conseguindo me escutar? O áudio tá bom? Tá certo. Então, a partir disso, o povo de Israel, ele esperava um Deus que lhe atendesse, que lhe acolhesse, que lhe propusesse, que lhe desse aquilo que ele necessitava. Um grande sinal da graça de Deus para o povo de Israel era a chuva. É só nós olharmos para o Oriente Médio e vamos entender. O Oriente Médio é um lugar deserto. Onde o povo de Israel foi criado, por onde Jesus passou, é um lugar praticamente deserto. É um lugar com pouca vida, com pouca natureza. Contudo, este povo, ele tinha a ideia de que Deus deveria dar-lhe a chuva no tempo certo. E é exatamente isso que o profeta Isaías está falando. A chuva faz a terra germinar. Mas Deus não quer dar a esse povo uma terra prometida apenas para que eles encontrem a sua satisfação humana. Deus quer dar a esse povo e quer fazer desse povo a própria terra. Em Jesus Cristo, Deus mostra a nós que nós somos terra fértil. Nós somos terra que Deus fecunda para dar frutos. E onde está esse fruto? Onde está esse cultivo? Onde é esse campo? No dia a dia. É sendo pessoas que vivem no seio familiar, na comunidade, no trabalho, que nós devemos dar frutos. Deus não está nos pedindo algo extraordinário. Ele está nos pedindo algo muito simples: que nós sejamos pessoas que o testemunhem no nosso dia a dia. O que equivale a um ser humano ser aquela pessoa que participa de todas as missas, reza 2, 3 terços por dia, assiste todas as missas na televisão, mas quando a família chega em casa está de cara fechada, está emburrada, está reclamando de tudo, está incomodada com tudo que acontece? Qual que é a acolhida? Qual que é o amor que essa pessoa está oferecendo? Qual que é o cultivo que esta palavra de Deus faz na vida dela? Estimados irmãos e irmãs, quando nós estamos em Cristo, o sentido da nossa vida é o amor. Nós enxergamos em todas as coisas o verdadeiro amor. Sabe aquele momento em que você, inclusive quem é mãe, muitas vezes percebe isso com mais facilidade? Ela limpa a casa, arruma tudo, passa o dia inteiro se preocupando, aí no fim da tarde chove. Aí quando o filho volta da escola, ela fala: se fica aí fora e se arruma primeiro antes de entrar. Com Deus, isso não é uma necessidade. Deus nos acolhe como nós estamos.
Não estamos dizendo que a atitude da mãe é uma atitude errada. Nós só estamos dizendo que nós precisamos acolher com amor. E quando nós acolhemos a palavra de Deus com amor, ela dá fruto em nossas vidas. Quando nós colocamos limites em tudo aquilo que Deus faz para nós, nós impedimos a graça de Deus de agir. É exatamente isso que São Paulo está falando na segunda leitura. Na carta de São Paulo aos Romanos, capítulo 8. Toda a criação espera para que Deus revele a nós aquilo que Ele tem para nós. Só que se eu perguntar a vocês, qual que é a expectativa que vocês têm para este dia? O que trouxe cada um de vocês a esta missa hoje? Será que foi um pedido? Será que foi um agradecimento? Será que o sentido do que trouxe vocês para a missa hoje é ouvir a palavra de Deus? É compreender a palavra de Deus? Ou é apenas cumprir um preceito semanal? É apenas para tomar a Eucaristia, esperando que a graça de Deus se realize? Não importa, estimados irmãos e irmãs. Mas esse fruto só vai acontecer quando nós abrirmos o nosso coração. Quando nós fizermos como faz Jesus no Evangelho. Naquele dia, Jesus saiu de casa e foi sentar-se às margens do Mar da Galileia. O Mar da Galileia, na verdade, que eles chamam aqui, não é bem um mar. É um lago imenso. E quando Jesus para diante desse lago, as pessoas se aproximam dele. E são tantas pessoas que esperam ouvir a palavra de Jesus, que Jesus é obrigado a entrar numa barca para conseguir falar com elas. E quando Jesus começa a falar com elas, ele escolhe um método para falar com elas. O pai e a mãe, quando vai falar com os filhos, ele tem um jeito próprio. Seja na brincadeira, seja na advertência, seja na seriedade, seja à distância. Cada um de nós tem um jeito para falar dependendo da situação. Quando Jesus ia explicar para as pessoas a vontade de Deus, a palavra de Deus, ele falava por parábolas. E o que significa falar por parábolas? Parábolas, estimados irmãos e irmãs, a palavra para, no hebraico, vem daquilo que nós transmitimos um para o outro. A palavra para é aquilo que nós recebemos das pessoas. Sabe aquela velha história da mensagem que foi passada de uma pessoa para outra e de geração em geração ela vai tomando forma? Isso é uma parábola, isso é o para. E bola pode-se colocar até da forma como a gente entende, não de jeito tangível, não de jeito literal da bola, mas aquilo que circula, aquilo que é levado, aquilo que é fácil de ser compreendido, aquilo que é fácil de se entender. Então Jesus escolhe uma palavra que seja transmitida de pessoa para pessoa e fácil de entender. Só que os discípulos olham para ele e falam: Senhor, e por que com eles o Senhor fala?

Agora, se eu cultivo um Deus que me ensina a ser humano, como o próprio Jesus faz, ele vem nos ensinar a ser humano. Ao nos ensinar a ser humano, Jesus humaniza a criação. Ele não tirou do povo de Israel a procura por uma terra prometida. Ele fez de nós, filhos de Deus, terra prometida. Ele fez de nós terra fértil. A promessa que Deus nos dá não está em nós, está em nossas atitudes, está em nossa resposta. Qual que é a grande diferença daquilo que se via antes e daquilo que se vê agora? O que se via antes, no Antigo Testamento, era um povo que procurava Deus e quase não conseguia encontrar. Precisava de uma lei para encontrar a Deus. Nós temos Deus presente no meio de nós. E onde Ele está? Só no sacrário? Principalmente no sacrário. Ali nós sempre podemos encontrá-lo. Mas mais do que isso, Deus está no nosso dia a dia. Deus está no nosso trabalho, nos nossos estudos, na nossa família. Deus está naquilo tudo que temos que fazer, naquilo tudo que podemos fazer. E o que, que fica importante para nós hoje refletirmos? Como é que eu estou semeando a minha própria vida? Será que eu acordo e reconheço que mais um dia que eu acordo é Deus que vem ao meu encontro? Será que um dia que eu chego na minha casa, termino o meu trabalho, eu olho para Deus e agradeço porque eu consegui trabalhar por mais um dia? Ah, padre, mas nem todo dia é frutuoso. Que bom, porque assim a gente dá valor aos dias que são frutuosos. Graças a Deus, nem todos os dias a gente consegue colher, porque existem dias de semear, existem dias de cultivar, existem dias de plantar. Mas o mais importante é que quem faz crescer não somos nós. O fruto em nossa vida, quem faz crescer é Deus. E qual que é o fruto que mais importa para nós hoje, segundo as leituras e o Evangelho? A oração. O grande mérito da graça de Deus para nós é a oração. É reconhecermos a nossa necessidade de Deus. É nisso que está o cultivo da semente. É muito comum nós vermos pessoas...

Hoje, estimados irmãos e irmãs, daqui a pouco nós vamos entregar as crianças da catequese a oração do Pai Nosso, a oração que o próprio Cristo nos ensinou. E nesta oração existem pedidos, existem intenções que nós colocamos diante de Deus. E não são quaisquer intenções. Qual que é a primeira intenção que nós falamos? Santificado seja.

Significa, estimados irmãos e irmãs, perceber que Deus, ele não se colocou acima ou abaixo de nós. Ele colocou-se para nos servir. Quando nós pensamos na santidade dos homens, hoje especificamente, neste dia 11 de julho, nós refletimos e nós rezamos São Bento Abade. E São Bento e a ordem beneditina é responsável pela liturgia, por guardar e preservar a fé dos monges. E é isso que por muito tempo nos alimentou e nos ensinou, inclusive, a escrever aquilo que os santos... Já repararam que os santos, quando eles têm muita experiência com Deus, eles escrevem a experiência deles com Deus? É exatamente para que nós, olhando para eles, compreendamos o que Deus quer de nós. E não é incomum que todos nós, quando pegamos a Bíblia, seja você a pessoa que for, você vai passar por uma experiência. Você vai ler ela e vai entender ela na sua vida, não é verdade? Todos nós, independente de ser homem, mulher, rico, pobre, branco, negro, alto, baixo, bonito, feio, quando a gente pega a palavra de Deus, a gente olha e fala: eu entendi a palavra de Deus. E de repente, quando a gente vai conversar, a gente vê que tem diferença. Isso é a santidade de Deus, é a ação de Deus em nossa vida. O que que significa isso? O nível da semente que Deus está cultivando em nós. A compreensão da santidade, desta que nós falamos, santificado seja o nome de Deus, é exatamente essa. E por que que a gente pede depois então: venha a nós o vosso reino? Para que nós compreendamos qual que é a vontade de Deus para a nossa vida, para que nós consigamos criar vínculo com o nosso Pai que está no céu. Depois nós pedimos a Ele: seja feita a vossa vontade, assim na terra como no céu. E quantas vezes nós pedimos a Deus as coisas e Ele não nos dá? Quantas vezes nós pedimos, nós falamos e Deus não nos atende? Isso deixa de ser um sinal de que Ele nos ama? Não. Para nós, inclusive hoje, para as crianças refletirem, quantas vezes a gente quer as coisas e o pai e a mãe falam para a gente que não? Mas eles não param de nos alimentar, eles não param de cuidar de nós, eles não param de olhar tudo aquilo que nós fazemos e tomar conta das nossas vidas. Assim também é o Pai do Céu com nós que somos adultos. Não significa que Ele deixou de nos amar, só significa que Ele está nos dando aquilo que precisamos para permanecermos nele. Por isso é dito: seja feita a vossa vontade, assim na terra como no céu. Mas qual que é o verdadeiro pão de cada dia que Deus nos dá? O amor. A capacidade de começarmos todos os dias um novo dia. A capacidade de compreendermos que Ele está no meio de nós a cada dia. Seja no sol, seja na chuva, seja na neblina que está forte lá fora agora. Tudo isso é dom de Deus. Tudo isso é dádiva de Deus para a nossa vida. Mas quando nós seguimos adiante: perdoai-nos as nossas ofensas, assim como nós perdoamos a quem nos tem ofendido. Será que nós estamos nos perdoando mutuamente? Será que nós estamos semeando em nosso coração uma semente de perdão ou uma semente de rancor, de mágoa? Não devemos guardar em nossos corações os males que as pessoas nos fazem, mas sim o bem. Por isso, estimados irmãos e irmãs, inclusive a vocês pequenininhos, que cultivem o perdão, que cultivem a reconciliação e a misericórdia, com a sinceridade de pedir sempre desculpa quando soubermos que estamos errados. E não nos deixeis cair em tentação. E existem muitas tentações para os nossos pequenos hoje em dia: celular, videogame, televisão. Mas que nada disso os impeça de rezar todos os dias, pelo menos de manhã e à noite, um Pai Nosso e uma Ave Maria, como pediu

para que cultivem uma semente de vida, uma semente de sabedoria e de intimidade com Deus, para que assim se cumpra aquilo que nós pedimos no final da oração: livrai-nos do mal. Porque quando nós temos intimidade e relação com Deus, nós estamos livres do mal. Não do mal que vem de fora, mas do mal nas nossas escolhas, no mal das nossas decisões, no mal das nossas fraquezas, que impedem e que fazem com que a gente não cultive boas sementes. Por isso, estimados irmãos e irmãs, neste dia eu os convido a refletir: qual que é a semente que nós estamos cultivando dentro de nossas casas? Qual que é a semente que nós estamos cultivando em nossas famílias? São sementes em terra boa, em terra fértil, ou são sementes em terreno pedregoso, por exemplo, que só dão fruto quando sai o sol e está tudo bem? Porque não temos raízes em nós mesmos. Ou são sementes que ficam pelo caminho, que às vezes encontram a Deus, mas outras vezes não. Por isso, num breve instante de silêncio, vamos fechar os nossos olhos e vamos pensar sobre a semente que nós estamos cultivando em nossas vidas, com nossos filhos, com nossos pais, maridos, esposas, amigos.

0: professemos a nossa fé. Creio em Deus Pai Todo-Poderoso,
1: Criador do céu e da terra, e em Jesus Cristo, seu único Filho, nosso Senhor, que foi concebido pelo poder do Espírito Santo, nasceu da Virgem Maria, padeceu sob Pôncio Pilatos, foi crucificado, morto e sepultado, desceu à mansão dos mortos, ressuscitou ao terceiro dia, subiu aos céus, está sentado à direita de Deus Pai Todo-Poderoso, onde há de vir a julgar os vivos e os mortos. Creio no Espírito Santo, na Santa Igreja Católica, na comunhão dos santos, na remissão dos pecados, na ressurreição da carne, na vida eterna. Amém.
0: Estimados irmãos e irmãs, os frutos da Palavra de Deus lançados em nossa vida pelo Divino Semeador é a oração confiante e constante. Por isso, apresentemos as nossas preces a Deus dizendo: ouvi-nos, ó Deus, nossa vida e salvação.
2: Ouvi-nos, ó Deus, nossa vida e salvação.
3: Para que a Igreja lance a semente da vossa palavra com confiança e perseverança na sociedade, fazendo brotar nela o amor, a justiça e a paz, nós vós pedimos.
2: Ouvi-nos, ó Deus, nossa vida e salvação.
4: Para que as famílias cultivem e façam frutificar a vossa palavra através de sua frequente leitura e meditação e pela celebração comunitária, nós vos pedimos.
2: Ouvi-nos, ó Deus, nossa vida e salvação.
3: Para que os catequizandos e todos os membros de vossas comunidades aprendam a amar e a viver a vossa palavra como o caminho da vida eterna, nós vos pedimos.
2: Ouvi-nos, ó Deus, nossa vida e salvação.
4: Para que os aprisionados no corpo e na alma encontrem na vossa palavra a verdadeira conversão que conduz à liberdade, nós vos pedimos.
2: Ouvi-nos, ó Deus, nossa vida e salvação.

0: fortaleza, sempre mais na fé e na nossa vida como cristãos. Nós vos pedimos.
1: Ouvi-nos, ó Deus, nossa vida e nossa salvação.
2: Estes são os pedidos que vos apresentamos, ó Pai, por Cristo nosso Senhor.

0: Orai,
1: irmãos e irmãs, para que este meu e vosso sacrifício seja aceito por Deus Pai Todo-Poderoso.
2: Receba, ó Senhor, por tuas mãos este sacrifício, para a glória do seu nome, para o nosso bem e de toda a sua santa igreja.

na verdade, é digno e justo. É nosso dever e salvação dar-vos graças, sempre e em todo lugar, Senhor, Pai Santo, Deus Eterno e Todo-Poderoso. Pois, em vossa misericórdia, amastes todo o mundo. Que nos enviastes, vosso próprio Filho como

0: que vos comprazia em vosso Filho. Por sua obediência, ele restaurou os dons que por nossa desobediência, pecando, tínhamos perdido. Por isso também nós vos louvamos, Senhor, com todos os anjos e santos, e exultamos e exultantes dizemos a uma só voz:
1: Santo, Santo, Santo, Senhor Deus do Universo, o céu e a terra proclamam a vossa glória. Hosana nas alturas, bendito que vem em nome do Senhor, hosana nas alturas.
0: Na verdade, ó Pai, vós sois santo e fonte de toda santidade. Santificai, pois, estes dons, derramando sobre eles o vosso Espírito, a fim de que se tornem para nós o corpo e o sangue de nosso Senhor Jesus Cristo.
1: Enviai o vosso Espírito Santo.
0: Estando para ser entregue e abraçando livremente a paixão, Jesus tomou o pão, pronunciou a bênção de ação de graças, partiu e o deu a seus discípulos, dizendo: Tomai todos e comei. Isto é o meu corpo, que será entregue

e dando graças novamente, o entregou a seus discípulos, dizendo: Tomai todos e bebei. Este é o cálice do meu sangue, o sangue da nova e eterna aliança, que será derramado por vós e por todos para a remissão dos pecados. Fazei isto em memória de mim.

0: anunciamos, Senhor, a vossa morte e proclamamos a vossa ressurreição. Vinde, Senhor Jesus.
1: Celebrando, pois, o memorial da morte e ressurreição do vosso Filho, nós vos oferecemos, ó Pai, o pão da vida e o cálice da salvação. E vos agradecemos porque nos tornastes dignos de estar aqui, na vossa presença e vos servir.
0: Aceitai, ó Senhor, a nossa oferta.
1: Suplicantes vos pedimos,

0: obedientes à palavra do Salvador, formados por seu divino ensinamento, ousamos dizer: Pai nosso que estais nos céus, santificado seja o vosso nome, venha a nós o vosso reino, seja feita a vossa vontade, assim na terra como no céu. O pão nosso de cada dia nos dai hoje, perdoai-nos as nossas ofensas, assim como nós perdoamos a quem nos tem ofendido. E não nos deixeis cair em tentação, mas livrai-nos do mal.
1: Livrai-nos de todos os males, ó Pai, e dai-nos hoje a vossa paz. Ajudados pela vossa misericórdia, sejamos sempre livres do pecado e protegidos de todos os perigos, enquanto aguardamos a feliz esperança e a vinda de nosso Salvador, Jesus Cristo.
2: Vosso é o reino, poder e a glória para sempre.
1: Senhor Jesus Cristo, dissestes aos vossos apóstolos: Eu vos deixo a paz, eu vos dou a minha paz. Não olheis os nossos pecados, mas a fé que anima a vossa igreja. Dai-nos, segundo o vosso desejo, a paz e a unidade. Vós que sois Deus, com o Pai e o Espírito Santo.
2: Amém.
1: A paz do Senhor esteja sempre convosco.
2: O amor de Cristo nos uniu.
1: Estimados irmãos e irmãs, como filhos da paz, saudemo-nos em Cristo Jesus.
3: Cordeiro de Deus,
2: que tirais o pecado do mundo, tende piedade de nós. Cordeiro de Deus, que tirais o pecado do mundo, tende piedade de nós. Cordeiro de Deus, que tirais o pecado do mundo,

0: abrigo, e a andorinha, um ninho para pôr os seus filhotes. Os vossos altares, Senhor do universo, meu Rei e meu Deus, felizes os que habitam em vossa casa, sem cessar vos louvarão. Eis o Cordeiro de Deus, eis aquele que tira os nossos pecados e o pecado do mundo.
1: Senhor, eu não sou digno de que entreis em minha morada, mas dizei uma palavra e serei salvo.
2: Que a Eucaristia nos ajude a cultivar a semente do amor.

que ela seja o sustento de vocês em todos os momentos da vida. Neste momento, convidamos catequizandos e o acompanhante para se aproximarem do altar.

0: nesta noite, vocês não recebem apenas uma oração. Vocês recebem as palavras que Jesus nos ensinou a alcançarmos o céu. Jesus, na oração do Pai Nosso, Ele nos mostra e nos ensina como falarmos com Deus. Por isso, é importante rezarmos todos os dias de manhã e à noite esta oração, para que Deus se faça presente no nosso acordar e tudo aquilo que fizermos durante o dia e como sinal de gratidão no nosso dormir, e nos proteja e nos guarde à noite para nos dar um bom sono. Por isso, eu convido toda a comunidade a, voltando o nosso olhar para essas crianças, estendermos as nossas mãos e pedirmos que Deus lhes abençoe, que Deus derrame sobre eles as suas graças, a sua força, e que faça com que essas crianças cada vez mais possam prosperar na fé, na caridade, na sabedoria e na fiel devoção a Deus, não por aquilo que Deus tem, mas por aquilo que Deus é na vida de cada um de vocês. Vamos juntos então pedir que Deus abençoe a vida destas crianças. Ó Deus de bondade, que abençoai estas orações e que nos ensinastes a rezar com as vossas próprias palavras. Dai a estes vossos filhos, que hoje se reúnem em tua presença, que cresçam e que semeiem em seus corações a dignidade, o amor, a fé, a fraternidade e a justiça. Que tudo e todas as coisas que eles fizerem, façam em vosso nome. Vós que sois Deus, Pai, Filho e Espírito Santo.
1: Amém.
0: Ave Maria,
1: cheia de graça, o Senhor é convosco.
0: Bendita sois vós entre as mulheres,
1: e bendito é o fruto de vosso ventre, Jesus. Santa Maria, Mãe de Deus, rogai por nós, pecadores, agora e na hora de nossa morte. Amém.
0: Nossa Senhora da Salete, reconciliadora dos pecadores,
2: rogai sem cessar por nós que recorremos a vós.
3: Queridas crianças, ao receberem o Pai Nosso, vocês celebrem o compromisso de viver no dia a dia as palavras de Jesus. Ao dizer Pai Nosso, lembramos que somos todos irmãos. E ao pedir o pão de cada dia, aprendemos a partilhar e agradecer. Deus de bondade, nós vos pedimos a força e a sabedoria do Espírito Santo na missão de semear a fé no coração de nossas crianças.
4: Abençoai nossos filhos e filhas e concedei-lhes um coração generoso, capaz de espalhar o bem e a alegria entre todos. Dai-lhes o espírito de caridade e que sejam sempre portadores do vosso amor. Senhor, colocamos a vida de nossos filhos diante de sua presença. Conceda sabedoria e que eles sejam guiados pela tua luz, fortalecidos nas dificuldades e abençoados em todas as suas escolhas, em especial na fé, para fortalecer e se conectar com Deus através das orações.

0: crianças se voltem para a Assembleia, expondo suas orações. Vamos aplaudi-los, acolhendo o dom que eles entregam e a graça que eles recebem. Que essas orações não sejam apenas um enfeite e um objeto de decoração na vida de vocês, mas que seja um sinal da graça, da presença e do testemunho de Deus, sempre recordando para vocês a vida de oração. Muito obrigado a todos vocês. Temos algum aviso? Nenhum recado? Então, estimados irmãos e irmãs, nós agradecemos a participação de todos vocês nessa celebração. Agradeço ao grupo de canto, às ministras, às leitoras, às crianças, a todos que ajudaram, que participaram. Que nunca lhes falte a graça, a bênção e a proteção de Deus. O Senhor esteja convosco.
1: Ele está no meio de nós.
0: Que venha sobre vós, vossa semana, a bênção, a paz e a proteção do Deus que é Todo-Poderoso. Ele que é Pai, Filho e Espírito Santo.
1: Amém.
0: Que a graça do Senhor seja sempre vossa força e de em paz, e que Ele sempre vos acompanhe.
1: Graças a Deus.

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1: 20 horas e 9 minutos.
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3: 1-1 é prorrogação. Escanteio para a Inglaterra. Anota aí, Felipe Duarte. Bellingham de cabeça, 2-1 para a Inglaterra.
4: Será?
3: Será?